Este foi o tema Slow Gin. No próximo, Down Around My Place, é o tema que Joe Bonamassa interpreta ao vivo com John Hyatt, ao vivo em Nova York, 2012, uma canção escrita por John Hyatt e, em 2011, e aqui Joe Bonamassa convidou Hyatt para a tocar ao vivo em Nova York. Down Around My Place.

Joe Bonamassa também teve colaboração com Beth Hart, uma colaboração que começou no início dos anos 2010 e rapidamente se tornou uma das mais elogiadas do blues contemporário. Saíram três discos, Don't Explain em 2011, depois Seesaw em 2013 e Live in Amsterdam em 2014. Aqui um tema, I'll Take Care of You.

Num dos seus concertos no Royal Albert Hall em Londres, convidou Eric Clapton. Saiu também um álbum deste grande concerto, o tema Further on Up the Road.

com estes dois gigantes finalizamos aqui o capítulo Joe Bonamassa. Seguimos no Foro do Tom até final da hora com, para já, com Body Count, um tema de Jimi Hendrix e Joe.

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O grande músico Doyle Brown Alto, Give Me Back My Week. Próximo é Neil Young and the Chrome Hearts, Casting Me Away From.

O Fora do Tom está na sua reta final e temos ainda tempo para homenagear e celebrar um grande álbum do Yes, Closed to the Edge, que saiu a 8 de setembro de 72, 54 anos. É para muitos fãs e críticos a obra-prima absoluta do Yes, o ponto mais alto do rock progressivo sinfónico, onde a banda leva ao limite a ambição estrutural, a espiritualidade técnica e instrumental. É o 5º álbum do Yes e o último com o baterista, grande baterista Bill Bruford, que saiu logo após estas gravações. Este álbum surge após o sucesso de Fragile, que saiu em 71 e representa o auge criativo dos Yes. Aqui o tema Close to the Edge.

Tema Close to the Edge dos Yes, o álbum também com o mesmo nome, Close to the Edge, que saiu exatamente há 54 anos, faz hoje, dia 8 de setembro, e álbum imprescindível na discografia dos Yes. Finalizamos assim o Fora do Tom. Voltaremos na próxima terça para mais 3 horas de música. E entretanto poderá ouvir a repetição da edição de hoje, sexta-feira, a partir das 23 horas. Fiquem bem, muito boa noite.

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1: São 2 horas e 2 minutos.
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1: São 2:03.
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0: 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São 3 horas da manhã.
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1: São 3 horas e 30 minutos.

4 horas e 15 minutos. 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

0: 5:15.
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0: São 6 horas e 31 minutos.
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4: São 7 horas.
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6: A Comunidade Intermunicipal do Alto Minho apresentou o resultado da Cimeira de Paredes Coura, onde 10 representantes dos municípios do Distrito de Viana do Castelo consensualizaram as infraestruturas a considerar de caráter urgente. Acima do Alto Minho, vai propor ao Governo um investimento de 300 milhões de euros para resolver problemas estruturantes de mobilidade da região. Em Esposende, o município vai promover no dia 26 o primeiro Fórum Municipal da Juventude, iniciativa que vai decorrer nas instalações da ProViver, em Fonte Boa, e que pretende reunir jovens do concelho com idades compreendidas entre os 14 e os 30 anos para refletirem sobre os principais desafios que enfrentam e contribuírem para a definição política municipal da juventude. O presidente da Câmara de Esposende esteve reunido com o comandante de territorial de Braga da GNR e assim assinaram dois protocolos de cooperação que reforçam os meios tecnológicos e operacionais da Guarda Nacional Republicana no concelho de Esposende, a cerimónia que se realizou nos espaços do concelho. Os protocolos contemplam a implementação de um sistema de videovigilância em pontos estratégicos da cidade e a cedência, a título gratuito e definitivo, duas viaturas municipais à GNR destinadas ao reforço do patrulhamento e da capacidade de intervenção dos militares. Vila Nova Cerveira recebe a partir desta sexta e até domingo o Festival das Pizzas, que vai ter lugar na Praça do Alto Minho. Depois dos sucessos anteriores, o Festival da Pizza regressa com novos sabores, propostas, doces e salgados, uma programação reforçada que convidassem os cerveirenses e visitantes a marcarem presença nesta iniciativa. O presidente da Comunidade Intermunicipal do Alto Minho saúda o trabalho feito em torno da área metropolitana do Minho, agora encabeçado pelos autarcas de Braga e Guimarães, mas considera que todo o processo está ainda numa fase muito embrionária e é ainda muito prematuro para acima do Alto Minho manifestar qualquer parecer relativamente a uma posição de integração. Caminha, prepara o novo ano letivo. O município está a concluir várias intervenções em escolas básicas do concelho. Os trabalhos incluem a remoção de gradeamento degradado no campo de jogos da escola secundária de Val do Âncora, tendo em vista o início da época balnear que está aí mesmo à porta. A Esposende vai avançar a obra de saneamento em Vila Chá, foi já consignada a empreitada para a conclusão do intersetor e execução da primeira fase do saneamento básico na freguesia de Vila Chá. A pesca lúdica de bivalves vai estar interdita no Troço Internacional do Rio Minho a partir de 1 de novembro por razões de saúde pública, até à aprovação de um plano de gestão. Num edital publicado pelo Diário da República sobre as regras para a pesca do Rio Minho, a temporada 2026-2027, estipula-se que é proibida toda a apanha, captura de berbigão e quaisquer outros bivalves em todo o Troço Internacional por razões de saúde pública. Esta sexta e sábado, Viana vai bater forte, é o centro histórico da cidade que recebe a nona edição do Viana Bate Forte. A iniciativa reúne 15 artistas em três palcos, Praça da República, Praça da Liberdade e Praça da Erva. Todos os concertos são de entrada livre. Entre os nomes de destaque, se refira-se os Santos e Pecadores, Expansive Soul, Agir, Paulo de Carvalho, HF, David Fonseca e Helena D'Água. O festival arranca esta sexta-feira, prolonga-se pela noite dentro com música de vários estilos e propostas para todas as idades. É promovido pela Câmara de Viana do Castelo desde 2016. O Viana Bate Forte pretende dinamizar o centro histórico da cidade, aproximar público diverso e valorizar o património cultural da cidade.
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1: Ouvintes da Rádio Afifense, para todos, muito bom dia. Já passam 5 minutos das 7 da manhã. Cá estamos a iniciar esta viagem do Expresso das 7, sempre aqui ao sábado entre as 7 e as 10 da manhã. O meu nome é Vítor Diegues, realizo e apresento o programa e, naturalmente, também lhe apresento o resto da equipa. Filipe Costa, que dá assistência ao programa, ainda José Carlos Silva, que está na manhã informativa, e, claro, está a nossa querida Rosa Vieira, que se junta a nós, como sempre, também no início da segunda hora do programa e assina a sua crónica de final de semana. É esta a equipa que habitualmente está por cá, ao sábado, nestas 3 horas de viagem, onde cabe toda a gente se pode juntar a nós e viajar connosco ao longo das 3 horas e, naturalmente, também daqui a pouco vamos abrir a antena, como é habitual, na primeira hora, à participação dos nossos ouvintes, nesta primeira hora do programa. 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Esta é, de resto, também a frase que dá acesso aqui ao programa. Muitas sugestões para o seu fim de semana, claro está também a revista de imprensa, algumas curiosidades e claro está também os grandes clássicos da rádio que passam sempre por cá numa sessão musical feita e escolhida a dedo, especialmente para si que é nosso ouvinte, que está desse lado e que viaja connosco também neste Expresso das 7.

0: É uma canção de Lenita Gentil, uma canção de 1982, uma canção que escolhemos a dedo para trazer na abertura musical desta emissão de hoje do Expresso das Sete, aqui na sua Rádio Afifense. Bom, vou então relembrar os contactos telefónicos para assim poder também estabelecer contacto connosco. É o 258-983-087 e também o 969-195-031. Portanto, são estes os dois telefones, os dois contactos que aqui disponibilizamos para assim podermos receber também aqui as vossas participações nesta manhã de sábado. Hoje, dia 12 de setembro, são as Feiras Novas, é também a Cera da Bonança e é também o Viana Bate Forte. Portanto, há aí um fim de semana em cheio. A maior dificuldade, naturalmente, é escolher, e deixamos realmente aqui estas e muitas outras sugestões que assim levamos até si também neste Expresso das Sete. Posto isto, vamos então abrir os contactos com os ouvintes. Vamos ao primeiro ouvinte. Muito bom dia.
1: Bom dia, Sr. Leitor.
0: Muito bom dia. Sr. António Noronha, como está?
1: Tudo bem, graças a Deus.
0: É teu amigo, já há algum tempo que não nos liga.
1: Ah, eu tenho tempo, mas o pior é que me liga.
0: Vai tentando, não é?
1: Estou tentando, é para ligar.
0: Exatamente, e hoje conseguiu ser o primeiro, não é?
1: É verdade.
0: Muito bem, amigo, muito bem. Então está tudo bem consigo?
1: Tudo bem, já sei.
0: Ótimo. As manhãs, de facto, já estão assim mais fresquinhas um bocadinho, não é?
1: Mais fresquinhas.
0: É isso mesmo, é sim senhor, é sim senhor. É o setembro, não é? É o outono.
1: Já está mais cedo.
0: É isso mesmo, os dias estão mais curtos um bocadinho, são sim senhor. Muito bem. Amigo Noronha, vamos à frase, vamos a isso?
1: Agora aí, a saudação para o senhor António Jaca Fugai, vai para a Dona Constância, vai para a Dona Elmira de Arco, Dona Terezinha de Areias de Iguais, Dona Júlia de Carveira, Sidrei Campos da Félix, família Ana Luz de Sá dos Vídeos, Chamezinha, Dona Ana Vaz, Dona Lola, Zé Manel. Mas bem-te a participar-me do vinte para o seu bom fim de semana e um bom regresso. E a todos.
0: Muito bem, muito bem, Sr. Noronha.
1: Para
0: dar lugar a mais gente, não é? Isso mesmo, é isso mesmo. Muito bem, olha, foi um gosto muito grande falar consigo, como sempre. Desejo-lhe um bom fim de semana e um grande abraço para si, ok?
1: Obrigado.
0: Muito obrigado. Fomos a Antas, Conselho de Esposende, falamos com o nosso amigo António Noronha. Já agora quero enviar, já que estamos em Antas, quero enviar também naturalmente uma grande saudação e um grande abraço ao meu querido amigo, o Neireides Martins. Neireides, para ti, um grande abraço, amigo, também aí para a tua senhora. E portanto, tudo bom para vocês, porque sei que estão à escuta da rádio também, e para a Margarida também, que está à escuta da rádio. E portanto, um grande abraço. De muita estima a vocês os dois. Agora vamos partir para mais um contacto. Muito bom dia.
2: Ora, bom dia, amigo. Ora, de antes você veio para Fugir.
0: É só atravessar a estrada, não é?
2: É somos vizinhos. Aliás, aqui o Sr. Noronha é de Fugir mesmo, não é?
0: É de Forjães, não é? Portanto, está aí a vizinhança aí toda junta, não é?
2: É o vizinho do meu falecido cunhado,
0: sabe? Sim, senhor, sim, senhor.
2: Ora, amigo, os talhos da feira, os talhos de Belas Armas. Eu não me perguntei se está tudo bem consigo com a família, mas acho que sim, não é?
0: Está tudo bem, amigo, está sim, senhor.
2: Pronto, vamos ter um sábado bonito para terminar o resto das festas de verão. E é assim, olha, eu vou desejar um fim de semana para si, para a sua esposa, para os seus meninos e a senhora, sua mãe. Aí para o Sr. Noronha, um abraço para ele, que acabou de falar, para a família Neres Martins, a Dona Rosa Vieira e o César Curto, para a Dona Helena Pires, com um beijinho nosso, a Dona Maria Augusta e toda a família, e o Sr. José Cruz, aqui em Fragoso. O senhor Carlos Ramos e esposa e toda a família em Vila Madiana, para a Dona Belmira, que evidentemente essa senhora não posso esquecer, é uma senhora que eu respeito muito, e para ela e para toda a família. E a mim, olha, para todos em geral, eu vou comemorar mais um aninho, já comemorei quinta-feira, e vou aproveitar este fim de semana para aproveitar com a minha esposa, dar umas voltinhas e festejar mais um aninho que passou na vida, mais uma primavera, sabe? Portanto, olha, até sábado, se quiser, sejam felizes. E aproveitem o dia.
0: Muito bem, amigo. Olha, não sabemos essa informação, mas reitero aqui então os votos de muitos parabéns e muita saúde acima de tudo para poder gozar o aniversário, não é?
2: Obrigado, amigo. Olha, uma coisa, segunda-feira vou levar uma injeção na vista esquerda.
0: Uhum.
2: E a ver, vamos, eu acho que aos pouquinhos a gente vai recuperar outra vez tudo o que perdeu, sabe?
0: Aos bocadinhos, não é?
2: Tem que ser assim e muita paciência também, sabe?
0: Pois também é preciso, não é? É preciso. É,
2: exatamente,
0: não é?
2: Exatamente. Não vale a pena exagerar, que então aí é que estraga tudo.
0: Claro, claro.
2: Amigo, um abraço e até sábado, se fizer.
0: Um grande abraço para si. Um grande abraço. Obrigado. Muito obrigado. Ora, o nosso amigo ouvinte António Jaques, que nos liga de Forjães, também a estabelecer contacto connosco nesta primeira hora do programa Expresso das 7, aqui na antena da sua rádio. 2589-83087 e também o 969-195031. O telemóvel também está disponível, é verdade, já está disponível porque estava descarregado, não tinha bateria, e sem bateria as máquinas não funcionam, isto é mesmo assim, não é? E portanto há que reiniciar a máquina, o processo ainda é de facto assim um bocadinho lento, mas vamos também dizer que disponibilizamos então estes contactos, o 2589-83087 e também o 969-195031. Nesta primeira hora do programa, que temos então o apoio comercial do Talho da Feira, o seu talho em Barroselas, é esta a frase que dá acesso aqui ao programa. Ora, temos mais dois ouvintes em linha, muito bom dia.
3: Bom dia.
0: Muito bom dia, muito bom dia. António, é mais um António, não é?
3: É, senhora.
0: Olha aqui,
3: no sábado fui apanhar uva cedo e não deu para ligar.
0: Então foi apanhar o quê no sábado, amigo?
3: Foi apanhar uvas para o meu tio.
0: Então foi apanhar uvas. Na prática quer dizer que foi vindimar, não é? Foi vindimar.
3: É, vindimar, é isso.
0: Sim, senhor. E então vindimou uvas onde, António?
3: Em Oleiros, Vila Verde.
0: Oleiros, Vila Verde, ali pertinho de Braga, não é? E de Prado também, não é?
3: É.
0: Muito bem, amigo, muito bem. Sim, senhor. Então, António, fora disso, está tudo bem?
3: Está tudo bem, tem que estar, não é?
0: Tem que estar, não é? Tem que estar. É assim, senhor.
3: É, mais nada.
0: Muito bem. Amigo, então vamos aí à frase, vamos lá.
3: Olha, tarde da feira, seu talho em Barroselas. Agora vou saudar os Nunes, Estados Unidos da América, todos e pós de cá. José Campos, Carvalhar, Barcelos. Senhor Henrique da Laje. Dona Belmeira, Senhor Leiras. Dona Teresa, de Areias Vilar, Barcelos. Ana Maria Alice de Prado, São Miguel, Carreiras, Vila Verde. Zé Faria do Lago, Diogo de Barcelos, Zé Manel Figueiredo Amares. Agora, António Cruz, António Jaques, Luís Ferreira, Lourdes Lopes, Castelo Branco, António Antas, Pozé de Moronha e Júlia de Carreiras, Vila Verde. E é para o meu irmão Vitor. E é para toda a sua família, para a sua mãe, e até sábado, se Deus quiser.
0: Muito bem, amigo António, muito bem. Olha, muito, muito obrigado então pelo seu contacto aqui no programa. E hoje então, hoje não há vindimas, não é?
3: Hoje não, mas para outro sábado vai ser para mim.
0: Sim, senhor. Também aí por Oleiros, é isso?
3: Não. Em Braga.
0: Em Braga, não é? Em Braga e em Real,
3: Real,
0: a freguesia vizinha.
3: É.
0: Muito bem. Então, amigo, olha, é um gosto recebê-lo por cá. Mando-lhe aqui um grande abraço.
3: Também já vai a sopa.
0: A sopinha
3: ficar,
0: de manhã,
3: para
0: não é?
3: Ficar atestado, para ficar como um pero.
0: Antigamente era assim, não é? Era assim e assim que deve ser. O prato principal é o prato logo da manhã, não é?
3: É, tem que ser para uma pessoa ficar logo para fazer alguma coisa.
0: Isso mesmo.
3: É.
0: Muito bem. Amigo, um grande abraço para si e um bom fim de semana.
3: É, para você igual.
0: Muito obrigado.
3: Deus, obrigado. Deus.
0: Ora, fomos a Braga falar com outro António, já recebemos três Antónios e agora vamos receber quem? Bom dia.
4: Agora é um José, bom dia, senhor Diego.
0: É um José, o José Branco, o Branquinho, não é?
4: Ele chama-me o Branquinho, sim.
0: O Branquinho,
4: olha,
0: o Branquinho.
4: Como sabem, como quiser, para mim está sempre bem.
0: Está sempre bem, não é? Desde que não o tratem mal, não é?
4: É isso mesmo.
0: Então, meu amigo, está tudo bem consigo?
4: Olha, não é como eu queria, mesmo não é. Mas olha, há quem esteja muito pior.
0: É isso mesmo que nos costuma dizer e é bem verdade o que diz, não é? É bem verdade.
4: Mas é verdade mesmo. Os meus anos também já pesam, eu não podia durar até aos 100 anos sempre sem ter nada, não é?
0: Claro, claro, pois é mesmo assim, não é? É mesmo assim.
4: Exatamente.
0: É mesmo
4: exatamente.
0: Assim, é assim, senhor. É assim,
4: pois,
0: senhor.
4: Pois, o senhor Diego, já há bastante tempo que não falo consigo, sabe?
0: Em direto não, vai falando, vai nos ligando depois das 8 ou assim, mas em direto hoje consigo ligação, não é?
4: E hoje até esperei mesmo um pouquinho de tempo.
0: pois
4: olha,
0: pro.
4: Eu já estive a ver na internet, eu não sei se me enganei. Mas o senhor usa barba, não é?
0: Pois parece que sim, não é? Parece que sim, uso barba. Uso barba, sim,
4: pois.
0: Senhor, já há alguns anos.
4: Eu,
0: não é?
4: Pois, eu até disse isso à Mapaldinha, e diz ela assim: mas está na moda, está na moda.
0: está na moda, não é?
4: É.
0: Está na moda.
4: Pois
0: está.
4: É, assim, olha, vamos então ao talho da Feira Barroselas, não é?
0: É isso mesmo.
4: Olha, e não esquecendo já, a Helena Pires, que eu estou à espera de ouvir, porque eu gosto muito de ouvir.
0: Então, olha, se gosta de ouvir, e eu já conheço a Helena há muitos anos, se gosta de ouvir, então a Helena deve estar a pensar: então, se me gosta de ouvir, Branquinho Balado, despache-se depressa, não é?
4: Sim, é verdade.
0: Então vamos lá.
4: Eu gosto muito de ouvir, porque ela tem muito jeito para as coisas, as frases, como é que se diz, para a poesia.
0: Para a poesia, é isso mesmo, é isso mesmo.
4: Olha, é só ela e a Dona Rosa Vieira, a Dona Rosa do Carmo Torres Vieira.
0: É sim, senhor. É sim, senhor.
4: E agora a Dona Gracinda, de Fragoso, José Cruz, e é outra que nunca se esquece de mim também, é a Dona Cândida de Ribadâncora. E olha, e a Mafalzinha, ai meu Deus, isso é que eu não queria esquecer. A Mafalzinha também, e olha. Aí o senhor Luís Teixeira também, que eu acho que estou a falar com ele também ao fim do seu programa. Olha, por hoje ficamos assim, olha, um bom domingo, muita saudinha, paz e alegria, e nós não queremos mais nada, não é?
0: Um grande abraço, amigo. Olha, e um excelente fim de semana, está bem, Branquinho?
4: Olha, igualmente para si, para toda a sua família também, tudo de bom, e de toda maneira é um gosto falar consigo.
0: O gosto também é
4: filho. Até nem ligava, tá?
0: O gosto também é meu. Um grande abraço, bem-haja, muito obrigado.
4: Muito obrigado.
0: Ora, o nosso amigo Branquinho liga-nos de Barcelos, é verdade. Outro ouvinte que se junta a nós. Muito bom dia.
5: Olá, muito bom dia.
0: Muito bom dia. Como é que se chama?
5: Bom dia. Eu chamo-me Daniel Neves da Festa e estou a falar com o Sr. Vitor Diegues, não é?
0: É isso mesmo, Sr. Daniel. É isso mesmo.
5: Ah, tá bom.
0: Tudo bem. Com o senhor também?
5: Olha, tudo bem. Eu é a primeira vez que, pronto, já participei no programa do Sr. Joaquim Sousa.
0: Muito bem.
5: Eu conheço o Sr. Joaquim Sousa, porque os fisioterapeutas da Darkness já fizeram entrevistas e assim.
0: Muito bem.
5: E eu só era para dizer que eu sou uma pessoa com mobilidade reduzida,
0: uhum.
5: tenho uma deficiência, tenho incapacidade de 81%, e sempre gostei de ser comunicativo, além da minha deficiência, pronto. E gosto de computadores, gosto de música, gosto das feiras novas, gosto das festas maiores. E eu era para me apresentar ao Sr. Vitor Diegues.
0: Muito bem. E agora, uma vez que é a primeira vez que entra aqui na viagem do Expresso das Sete, e estamos a falar de onde, Daniel?
5: Eu sou de Castelo de Neiva.
0: Castelo de Neiva, muito bem. Sim, senhor. Aí da terra da nossa colaboradora Rosa Vieira. Sim, senhor.
5: Sim.
0: Muito bem.
5: Olha, eu vou lhe dizer, eu sou cunhado do Mário Cruzeiro, sabe quem é o Mário Cruzeiro?
0: Sim, conheço perfeitamente, sim.
5: E ele casou com a minha irmã, com a Cristina, conhece?
0: Não, eu já não conheço, já são particularidades que não conheço, já não conheço, não.
5: Pronto, não. O Mário Cruzeiro é o meu cunhado.
0: Sim, senhor. Amigo Daniel, olha, então, porque temos mais ouvintes, os telefones estão a tocar, eu estou a gostar muito de falar consigo, e é uma estreia aqui no Expresso das Sete, sabe a frase de participação no programa?
5: Não.
0: Eu vou-lhe dar uma ajudinha. Talho da Feira. O seu talho em Barroselas. Muito bem. E agora, amigo Daniel, vai saudar quem nesta manhã, então?
5: Pronto, vou dar um abraço a todos, principalmente, a todos os locutores da rádio, a Fifense, de todas as rádios.
0: Uhum.
5: Também lhe queria fazer uma pergunta, se me puder ajudar. Quando é que o senhor Luís Teixeira, quando é que faz o programa?
0: O Luís Teixeira faz programa depois das 10, aqui até o meio-dia, está bem?
5: Está bem.
0: Depois das 10.
5: E depois o senhor Joaquim Sousa é amanhã às 8, não é?
0: Sim, Joaquim amanhã às 8, sim. Joaquim Sousa amanhã às 8, sim.
5: Para o senhor Vitor Diegues, um grande abraço, bom fim de semana, foi um prazer falar consigo. E tudo de bom para os locutores da rádio.
0: Muito bem.
5: Sou uma paixão pela rádio.
0: Muito bem, senhor. Muito bem, amigo Daniel.
5: Um grande abraço para si também.
0: Um grande abraço para si também. Obrigado. Foi um gosto recebê-lo cá, uma estreia aqui no programa. Muito obrigado e até um dia destes, ok? Muito obrigado, muito obrigado. Ora, Daniel Festa, uma estreia. Nós gostamos de receber novos ouvintes aqui no programa. Daniel Festa, nosso ouvinte em Castelo do Neiva, uma estreia aqui no Expresso das Sete, mais um ouvinte a viajar connosco e outro ouvinte que está aí a viajar connosco. Vamos a isso, muito bom dia.
6: Olá, bom dia, Sr. Vítor, como está?
0: Olha quem está por cá, olha quem está por cá. É Sameirinho, não é Sameirinho?
6: É, sim, senhor.
0: Então como é que está, Sameirinho?
6: Estou bem, obrigado, e o senhor?
0: Também. Então aí por Vilarinho, Vila Verde, está tudo bem?
6: Penso que sim.
0: Pois deve estar, não é? As manhãs estão mais fresquinhas um bocadinho, não é?
6: É, está melhor fresquinho. Para descansar.
0: Pois, eu também acho que sim, não é? Também acho que sim.
6: À noite custa adormecer, porque à noite está um bocado calor.
0: Pois, mas olha, vamos lá animar, porque o fim de semana está aí à porta, não é?
6: É, claro.
0: É isso mesmo. Muito bem, Sameirinho, muito bem. Olha, está bem disposto, isso é o que interessa. E a frase, sabe a frase de participação?
6: Talho da feira, só talho em Barroselas.
0: Nem mais. E agora, vamos à saudação, vamos lá, Sameirinho.
6: Vai já um beijinho para si, para a sua mãezinha e toda a sua família.
0: Muito obrigado.
6: Vai para a minha família e vai para esse senhor também, muita força e coragem para ele e as melhoras. E vai para todos os ouvintes em geral, não esquecendo todos os imigrantes, as melhoras de quem está doente e um bom fim de semana para toda a gente. Muito obrigada.
0: É isso, e assim uma saudação e uma dicatória completa, não é? E abrangente, não é? É isso mesmo. Mas foi bonito o seu gesto também de mandar aí uma saudação aqui para o amigo Daniel Festa, porque quando as pessoas têm essas incapacidades, a rádio é uma excelente companhia para essa gente, não é? E, portanto, foi um gesto bonito também da sua parte. Amigo Daniel, não se esqueça na próxima de mandar aqui uma saudação à Sameirinho de Vila Verde, porque deixou aqui a saudação também. E a rádio também permite isto mesmo, este intercâmbio e esta simbiose entre os ouvintes, esta forma de, enfim, de saudarem uns aos outros, não é?
6: É verdade.
0: É isso mesmo, Sameirinho, é isso mesmo. Olha, eu gostei muito de falar consigo,
6: Muito obrigada, igualmente.
0: Ainda bem que viaja também connosco, no Expresso das Sete, e a viagem também é gratuita, não paga nada, não é? E, portanto, olha, é um gosto recebê-la cá, é de facto um gosto muito grande recebê-la cá, e até um dia destes, está bem, Sameirinho?
6: Até um dia destes, muito obrigada.
0: Muito gosto em ouvi-la, muito gosto em ouvi-la. Sameirinho, Vilarinho, Vila Verde, onde temos tantos ouvintes, e há outro ouvinte que está por aí, vamos a isso, muito bom dia.
7: Bom dia, Vítor.
0: Olha a senhora do autocarro, querem ver a senhora do autocarro?
7: Chegou o autocarro.
0: Então Lourdes, anda por onde, Lourdes? Aí pela horta ou nem por isso?
7: Ando pela horta, sim senhor, ando aqui a passar o telefone, à espera que me atendam.
0: Pois, isso andando pela horta faz-me lembrar aquela música, o Quando Vou à Horta, não é? Eu já passei aqui ainda há pouco tempo, não é?
7: Pois, eu ando aqui pela horta a ver as couves para regar, porque tenho que regar, é normal, porque aqui tem estado muito, muito calor.
0: É o tempo de inverno é assim um bocadinho um tempo instável, tanto está calor como está mais fresquinho, não é?
7: Ah, mas aqui nunca desceu dos 34, 35, 37, 39.
0: Pois, então...
7: Nunca desceu.
0: Então, olha, está aí um tempo, mas eu sei que Castelo Branco é assim mais quente, mais abafado, digamos assim, não é?
7: Sim, tem estado muito, muito calor. Mas pronto, Vítor, não vou tirar muito tempo. Talhos da feira, se eu talho em Barroselas. Olha, vou saudar a minha família, todos os ouvintes em geral, a você e a sua família, um grande abraço para todos, um beijinho. Olha, que sejam muito felizes e vamos deixar entrar mais pessoas porque há mais ouvintes para falar, não só para nos escutar. Por isso, vamos a isso, Vítor. Um beijinho muito grande e até à próxima.
0: E até à próxima. E a Lourdes Lopes, a nossa querida Lourdes Lopes, não se cansa de ligar para nós e está aí na horta porque está aí a dar o seu passeio em Alcaís, não é? Olha, perdemos o contacto. A Lourdes, perdemos o contacto. Pois perdemos sim senhor. E a Lourdes é incansável. A Lourdes Lopes é um ouvinte incansável e que naturalmente também nos acompanha sempre aqui no programa. Ora, vamos ao encontro de outro ouvinte. Bom dia.
8: Vítor, serei eu?
0: É o Luís, é sim senhor.
8: Graças a Deus.
0: Então, Luís.
8: Há meia hora estou aqui a tentar ligar.
0: Pois, eu faço ideia que sim,
8: por
0: Luís.
8: Por amor de Deus.
0: Eu faço ideia, Luís. É muita
8: Vou
0: gente aqui.
8: Vou mandar o meu cumprimento à Lourdes Lopes, já que estava aí em linha.
0: E ela agradece, Luís.
8: Tudo bom para ela, também para a família. Vítor, Talhos da Feira, o senhor Talhos em Barzela. Primeiro, deixe-me o cumprimentar, porque me esqueceu de o cumprimentar.
0: Muito obrigado, Luís. Eu
8: está
0: também o cumprimento.
8: Consigo com a família?
0: Tudo bem, amigo. Consigo também?
8: Eu passei à frente, vai estando. Eu passei à frente.
0: Não há problema nenhum, não há problema.
8: Talhos da Feira, seus talhos em Barzelas. E agora vou mandar a minha saudação para o Brasil. Pá, vou mandar para todos. Olha, isto é muita gente, são muitos amigos que eu tenho também. E eu não vou estar. Para aquele senhor de Braga também.
0: António Oliveira, que isso, está a comer a sopa. Oliveira, aquela sopinha bem fortezinha, não é?
8: É verdade, é verdade. É para admirar,
0: é? É, sim, senhor.
8: Só essa gente assim, já de uma certa idade, é que faz isso.
0: É isso mesmo, é isso. É isso
8: e vou mandar, então, vou mandar aqui para o David Mendonça, vou mandar para o Zé Cruz, que fala em mim, sempre também em mim. Olha, vou mandar para. É muita gente e eu não tenho lista metida na cabeça isto. Vamos para ser rápido, senão. É muita gente que quer entrar e não consegue. Vítor, um bom fim de semana.
0: Um grande abraço, amigo. Um grande abraço e um bom fim de semana para si também, ok?
8: Tchauzinho, tchau, tchau.
0: Muito obrigado, muito obrigado. Ora, fomos ali para Ribadâncora, não é? Falar com o nosso querido ouvinte, Luís Ferreira. E agora partimos para mais um contacto. Bom dia.
9: Muito bom dia, senhor Vítor.
0: Olha, Mariana. Bom dia, Mariana.
9: Como é que está? Está bem? Como tudo... está aí?
0: A Mariana, eu vou lhe dizer uma coisa. A Mariana tem a voz igualzinha, não sei se conhece, mas deve-se lembrar, mas a Mariana tem a voz igualzinha à minha querida Luísa Espírito Santo, que era a produtora do programa Despertar, do meu querido António Sala, e a Mariana tem a voz igualzinha à Luísa Espírito Santo, mas é que é mesmo igual, é mesmo igual.
9: Jamais gente tenha dito, não sei.
0: É, mas tem mesmo, a voz igual mesmo, ainda falei com a Luísa ontem, o António está em Felgueiras este fim de semana para um grande espetáculo no Teatro Fonseca Moreira, e eu lembro-me sempre também da Mariana, vou ter que dizer mesmo à Luísa, Luísa, eu tenho uma ouvinte em Viana do Castelo, tenho uma ouvinte que tem a voz rigorosamente igual. Aliás, se a Mariana me ligasse, eu dizia: então, Luísa, tudo bem? Sim, senhor. Sim. Há coincidências, não é? Há coincidências, já sim, senhor. Muito bem, Mariana, muito bem. E fora disso, as coisas vão rolando, não é?
9: É um dia de cada vez.
0: Pois, tem que ser assim, não é, Luísa?
9: Um dia de cada vez.
0: Até já lhe chamo Luísa e tudo.
9: Não é fácil, mas isto não é para rua, tá? É para roubar.
0: Pois, é mesmo assim, não é? É mesmo assim. É mesmo assim.
9: Olha, Talhos da Feira, o Talho em Barrozelas. Vou deixar um beijinho já muito grande para o senhor Vítor, para toda a sua família, para a sua mãezinha. Um beijinho muito grande. Um beijinho muito grande para o seu posto, da Vida Mendonça. Para a dona Helena Pias, que ela deve estar a servir. E um beijinho muito grande. Olha, para a dona Fátima, para esta família, que é muito grande, um beijinho muito grande. E com um fim de semana, que agora vem amanhã as festas, que eu não posso.
0: Pois, festas há muita festa, não é? Muita festa por aí, é o que há mais, não é? É o que há mais.
9: Não, eu não sou muito de andar nos cafés.
0: Sim, senhor. Então, Mariana...
9: Agora tenho de estar em casa que eu não posso andar no movimento.
0: Claro, claro. E então vai, a rádio é que o Daniel Festas, não é? A rádio faz a companhia, não é?
9: A rádio é uma grande companhia.
0: É isso mesmo.
9: Sabe que no meio do movimento, com canadianas não dá.
0: Pois, já é mais difícil. Já é mais difícil, já.
9: Muito
0: bem, Maria.
9: Muito grande.
0: Olha, relembre-me só...
9: Um fim de semana... Vou-vos ganhar a sua esposa.
0: Muito obrigado.
9: Olha, E para o Sr. Martins e para a Dona
0: Margarida.
9: Para a Dona Margarida, um beijinho muito grande. E para o Teixeira, para o Luís Teixeira.
0: Para o grande Luís, grande Luís, grande Luís. Oh, Mariana, relembra-me só o seu apelido, Mariana. Relembra-me só o seu apelido.
9: Um beijinho muito grande. Um beijinho muito grande, vamos dar a vez aos outros.
0: Mariana, não me está a ouvir?
9: Até a semana, se me deixar entrar.
0: Muito bem, e agora está-me a ouvir, Mariana? Está-me a ouvir ainda?
9: Estou.
0: Então, relembre-me o seu apelido, Mariana.
9: Um beijinho muito grande para ele também.
0: O seu apelido é Mariana que é, já agora?
9: Fernandes.
0: Mariana Fernandes. Porque eu, no final do programa, muitas vezes falo nos ouvintes e gosto de dizer o primeiro e último nome, não é? Porque fica melhor, fica mais composto, não é? E portanto, a Mariana, é um gosto recebê-la por cá. Desejo-lhe um bom fim de semana para si, está bem?
9: Muito obrigada, Sr. Vitor.
0: Até um dia destes.
9: A falta da Lourdes Lopes, que apanha muitas coisas.
0: Anda lá pela horta, anda pela horta, não é?
9: Sim,
0: anda pela
9: horta. Um beijinho muito grande.
0: Anda pela horta.
9: Eu já vou
0: assim,
9: na... Já vou tarde na carroça, já vou no
0: pico. Muito bem, muito bem. Um excelente fim de semana, um excelente fim de semana. É verdade, a Lourdes Lopes anda lá pela horta. E a Lourdes Lopes... Oh, Lourdes, estou aqui a chamar por si. Olha, pega aí nesse microfone e cante lá um bocadinho. Como é que é? Só se penteia aqui quando vai à horta? Como é que é, Lourdes?
10: Olá,

0: Foi aqui uma brincadeira, é verdade, para a nossa querida Lourdes Lopes, que já anda pela horta em Alcaís, Castelo Branco, e que entrou em contacto connosco há instantes. Ora, vamos para mais ouvintes, porque os telefones estão sempre a tocar. É um programa de muita audiência neste Expresso das 7. Vamos a mais um ouvinte, bom dia.
1: Muito bom dia, Sr. Vitor Viegas.
0: Muito bom dia, muito bom dia.
1: Está tudo bem consigo, com a sua família?
0: Está tudo bem, consigo também.
1: Está tudo bem, graças a Deus.
0: Sim, senhor, sim, senhor.
1: Vamos preparar para fazer uma caminhada.
0: Então vai fazer uma caminhada onde?
1: É até Espalvilho.
0: Até Espalvilho, e pronto, e é...
1: A pé, que faz bem.
0: E é pertinho, não é, Manuel?
1: É, de São Bartolomeu a Espalvilho são 4 quilómetros, homem.
0: Sim, senhor. Muito bem, amigo, olha, vamos lá à frase, vamos lá, Manuel.
1: Ora bem, talho da feira ou se é talho de Roselas? Ora bem, para o senhor Vitor Viegas e sua família... Vai para a Mafalda, para a nossa Mafalda e família. Vai para o Sr. Joaquim Sousa e esposa, para o Sr. Luís Teixeira, para o Sr. José Carlos Silva, para a minha grande amiga Rosa Vieira e marido de Castelo de Neiva, para a Sra. Helena Pires, para o Sr. Carlos Laranjeira, para o Sr. José Cruz, para a Maria do Céu de Mazaretas, para a Dona Gracinda de Fragões e marido, para o Sr. Miguel Fonseca, para a Dona Conceição Dariosa, para o simpático Branquinho e para a Cidalinha, para o Nuno Viantas, para o Sr. José Ferreira e amigo Carlos, para a Dona Carla Oliveira Danco e as suas amigas, para o Sr. Fernando Azevedo do Castelo de Neiva, para o Talho do Moinho Marinhas de Fozinho de Joel e os seus empregados, para a minha tia Virgínia para o Castelo de Neiva, para a Dona Lola de Amares, para os meus queridos filhos e netinhos, mais uma vez um bom fim de semana para o Sr. Vitor Viegas e a sua família, a todo o auditório da Rádio Popular Aficiência e todos os ouvintes da Rádio Popular Aficiência.
0: Muito bem, amigo. Olha, muito obrigado então. Muito obrigado. Um grande abraço para si. Olha, e é caso para lhe dizer uma boa caminhada, está bem?
1: Até 2, 8 dias, se quiser. Obrigado, Sr. Vitor.
0: Muito obrigado. Muito obrigado, amigo. Muito, muito obrigado. Um grande abraço. Muito gosto em ouvi-lo. Ora, vamos para outro ouvinte. Vamos para outro ouvinte. Temos aí em linha. Vamos a isso. Muito, muito bom dia.
2: Olá, bom dia.
0: Olha a Júlia agora, não é, Júlia?
2: É verdade, de carreira São Miguel.
0: De carreira. E anda pela horta ou já foi à horta, Júlia?
2: Não, me estou a pôr a ver.
0: Ainda está-se a levantar, não é, Júlia?
2: Estou-me a levantar, é verdade.
0: Sim, senhor. E está bem disposta, Júlia?
2: Está, eu sinto também.
0: Isso é o que importa, não é? Isso é o que importa, não é? Isso é o que importa.
2: É verdade. Está tudo bem.
0: Muito bem.
2: O tempo também está bom, está carregadinho.
0: E é assim que interessa, não é? É assim que interessa, não é?
2: É verdade, Vitória. Da feira que está ali em Barzelas.
0: Sim, senhor.
2: Vou já mandar um beijo para a pessoa da Rosa Vilar. Para a Rosinha ali. Para a minha filha, que tinha ali a Jana na volta, não é?
0: Pois, pelos bichos, anda. Mas a Lourdes é sempre assim, não é?
2: E para lá deve estar calorzinho.
0: Bastante. Está o tempo bastante abafado. Ela ainda nos disse isso há instantes, que estava o tempo muito, muito apertadinho, muito abafado, não é?
2: Eu vou mandar um beijinho para a Rosinha também. Um beijinho muito grande para a Lola. Para o Sr. António Espezinho. Para o Sr. António Lira de Braga. Para o Sr. José Campos de Carvalhar. Para o Ibarista de Carabés, que tive um dia desse de Carabés, um dos Carabés que foi ele. E para toda a gente. E para a Chameirinha de Belarinho.
0: Muito bem, muito bem, Júlia. Então, o Ivaristo, parabéns, é isso? Muito bem, então, olha, para o Ivaristo, o Ivaristo Pereira, em Amares, que já nos tem contactado também, já tem entrado aqui no programa, um grande abraço, amigo Ivaristo, porque sei que está à escuta da rádio, está sim, senhor. Muito bem. Muito, muito obrigado, Júlia. Muito obrigado. Para si também, um excelente fim de semana para si e para a família, está bem?
2: Igualmente, bem.
0: Muito obrigado, muito obrigado. Para si também, muito obrigado. Ora, junta-se a nós aí outro ouvinte, bom dia.
3: Bom dia, sou Vítor Viegas.
0: Muito bom dia, Miguel Fonseca, não é?
3: Sim, senhora.
0: Então, Miguel, como está?
3: Tudo bem, obrigadinho.
0: Isso é o que importa, não é? Isso é o que importa, não é, Miguel?
3: É, sim, senhora.
0: Muito bem, amigo. Então, o que nos conta hoje? Diga-nos lá.
3: Olha, o que é que eu vou contar? Bom, um cafezinho, dá para a voltinha e...
0: E vai passando assim o tempo, não é?
3: O antes estive lá em cima, pelo clima.
0: E então muita gente, não é? Muita gente, não é?
3: Ai, que boneco.
0: Eu não gosto muito dessas confusões, confesso, não é? Tenho aí o convite do amigo Zé Manel para ir beber um copo lá em cima, o Zé Manel Cerqueira, que me convidou, mas realmente está é muito confuso, não é? Muito confuso nesta altura, não é?
3: E depois o tempo está bom, caneco. Ai,
0: pois,
3: maravilha.
0: Tudo ajuda, não é? Tudo ajuda, não é, Miguel?
3: Não, senhor.
0: É isso mesmo, é isso mesmo. Então, amigo, vamos então à frase, força aí.
3: Olha, talho da feira, o seu talho em Barzelas. Depois vai bem um beijinho para a dona Helena Pires, para os filhos, netos e bisnetas, para o seu Manuel Vieira, para o seu Domingos da Ana Fátima, para o seu José Piolho, mulher, filhos e netos, para o seu Benedito Pereira, para o seu Nuno, e para o seu José Cruz, e para a menina Mafalda também um beijinho, que ainda antes falei com ela, e é assim, é tudo. Continuação de bom sábado para vocês aí.
0: Uhum.
3: Tudo corre bem. Sabadinha, é o que interessa.
0: É o que interessa, é exatamente isso, Miguel. Olha, um grande abraço para si também. Um excelente fim de semana, está bem?
3: Obrigado.
0: Muito obrigado. O nosso ouvinte, Miguel Fonseca, nosso ouvinte em Alvarães. Ora, vamos de encontro a mais um ouvinte que temos por aí no 969-195031. Muito bom dia.
4: Olá, bom dia, Sr. Vítor, está tudo bem?
0: Alô Amares, Lago Amares.
4: É verdade, está um sol brilhante.
0: É sério, Dona Lola? Lago Amares. É sério, já está sol por aí?
4: Já está a romper o sol e já estou no caminho que vou no meu percurso de todos os sábados, vou ao cemitério e já está um sol brilhante a brilhar, sim senhor. Está.
0: Olha,
4: um
0: Júlia, a Júlia em Carreiras, que nos ligou há bocadinho, também diz que já se levantou e que está bom tempo, não é? E a Sameirinho também, Vilarinho também diz que sim. Olha, então também, o tempo também está bom este fim de semana, não é?
4: É verdade.
0: É assim,
4: vamos ter um fim de semana bom, senhor Vítor.
0: Vamos,
4: eu já tinha
0: toda a
4: hora de falar com o senhor Vítor.
0: E eu também.
4: Há 7 dias não falámos, foi uma semaninha que passou depressa, senhor Vítor, mas tem que ser assim.
0: Passa a correr, não é?
4: E eu, por acaso, pensava ali a falar com o senhor Vítor, de onde estava, mas quando dei por ela, já foi.
0: Já tinha passado.
4: Como não tinha horas marcadas, olha.
0: Claro, é isso.

0: Vítor, sua família, todos que aí trabalham, São Joaquim família, a Mafalda e família, que por acaso ontem também falei com ela, foi o carro da vassoura. Para todos, um beijinho, um bom fim de semana e até 2 a 8, se Deus quiser, senhor Vítor.
1: Muito bem, olha, muito, muito obrigado então pelo seu contacto também. Desejo-lhe um bom fim de semana, ok, dona Lola?
0: Tá, obrigada.
1: Muito obrigado, muito obrigado. E para a família obrigada, também, está bem? Muito, muito obrigado.
0: Obrigada.
1: Muito obrigado. Ora, fomos a Lago, a Mares, falámos com a nossa habitual ouvinte, que participa aqui no programa também, a dona Lola, que se junta a nós. Ora, já temos mais 2 ouvintes em linha. Vamos ao primeiro. Muito bom dia.
2: Bom dia e obrigada à dona Lola, que é pena não seguirem o exemplo.
1: Ah, dona Lola, atenção, dona Lola, atenção, atenção.
2: É assim mesmo, é
1: atenção,
2: assim mesmo. Se
1: atenção.
2: Se todos fossem assim... Em vez de 20, era 40.
1: Aí está o poder reivindicativo da poetisa Helena Pires.
2: 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Dou bom dia a toda a gente, a quem está a ouvir pela internet. Ligue para a Rádio Fifense, viagem no Expresso das Sete.
1: Ei, essa aí.
2: Mais uma vez cá estou eu, Lourdes Lopes, Maria Luísa, um beijinho para o Vitor, e Luís Ferreira, José Fernandes, de Filomena de Aldreu, o Branquinho, o José Cruz e Manuel Vieira, António Jacques de Forjães, David Mendonça e a Mariana, o Mingos e o Miguel Fonseca de Alvarães, José Gonçalves e António Noronha. Bom fim de semana, locutor e assistente, lhe desejo bom programa. Aqui na Rádio Fifense, tenham um bom fim de semana. Fiquem na graça de Deus. A passear no Expresso. Bom dia ao locutor e aos seus. Adeus até o meu regresso. Puxa vida.
1: Espetáculo, espetáculo, Helena. Como é que é? As quadras, atenção que as quadras do Talho da Feira são para entregar ao seu Leonel. São para entregar ao seu Leonel. Agora, essa que disse do programa, essa aí que disse do programa da internet, como é que é, Helena? Ora, relembre-nos lá como é que é essa.
2: Ai, o Vítor dá-me cabo da paciência.
1: É para ir procurar. Tem que ir procurar.
2: Eu não procuro nada que ela está à frente dos olhos.
1: Então, diga-nos lá outra vez essa.
2: Dou bom dia a toda a gente e a quem escuta pela internet. 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
1: Espetáculo, mas que maravilha, Helena. Que maravilha mesmo.
2: É assim mesmo, eu cada dia sou assim. Mas isto é saturante,
1: Helena,
2: porque as pessoas sabem o que custa mais aguentar na vida, Vitor. É capaz de me dizerem, adivinhem.
1: Pois é muita coisa, não é?
2: Então. É uma coisa que deve ser horrível. Deve ser. Atenção que eu não tenho, graças a Deus.
1: Então.
2: São os chatos.
1: Pois também é verdade, não é?
2: São os chatos, porque costuma-se fazer, vê-se uma pessoa a coçar, olha, aquela bem chata, ou aquele...
1: Espetáculo, Helena. Oi, Helena, muito obrigado. Muito obrigado.
2: Eu não conseguia.
1: Oi, Helena, muito obrigado. Muito obrigado mais uma vez por essas belíssimas quadras e um bom fim de semana para si, está bem?
2: Eu dou o cabo dos miolos a pensar o que é dizer.
1: Muito obrigado, Helena, muito obrigado.
2: Tchau, Vítor, bom resto do programa e
1: muito
2: bom
1: obrigado.
2: Fim de semana.
1: Para si tchau, também, tchau. Para si também. Também. Muito obrigado. Ora, o nosso ouvinte Helena Pires, em Barroselas, junta-se a nós agora outro ouvinte, vamos a isso, muito bom dia.
3: Bom dia, Sr. Vitor.
1: Muito bom dia. Vamos aonde? A Barcelos? Olha, a Dona Sameiro dá-nos bom dia aí ao longe, não é?
3: Bom dia.
1: Muito bem, Sr. Campos, muito bem.
3: Olha,
1: então.
3: Eu queria agradecer muito a essa senhora. Cuidado.
1: É qualquer coisa, não é?
3: Qualquer coisa mesmo. Eu estava a ouvir.
1: Ouvir a rádio,
3: cuidado.
1: Claro.
3: Sim.
1: Pronto, Helena, cuidado, já ganhou o dia. A Helena já tem mais um fã, é o José Campos e a Dona Sameiro em Barcelos, que gostam de ouvir as quadras da Helena. Sim, senhor.
3: Cuidado.

0: Fiquei muito surpreendido.
1: É qualquer coisa, é qualquer coisa.
0: Sim, senhor. Então, segunda-feira, o senhor está em Barrosela.
1: Isso mesmo.
0: Tenha um abraço muito grande para essa senhora, com essas quadras, para toda a família dela, para o senhor Jacques, senhor Noronha, Júlio de Carreiras, Tardinho de Areias de Vilar, senhor António de Braga, dona Gracinda, Lourdes Lopes, senhora dos chocolates. Um abraço para essa senhora. Inês Vieira, um grande abraço para essa senhora também, com as quadras dela. Vai para os meus amigos nos Estados Unidos e a família Martim. Tudo bom para essa gente. Olha, vai para todos os meus amigos. Para os meus amigos todos do Lago que estão a ouvir, a Rara Frequência. Para todos um grande abraço, um bom fim de semana, para si, sobretudo, um bom programa e até breve, se Deus quiser.
1: Claro que sim, claro que sim. Sr. da Campos, olha, um gosto recebê-los cá também, um grande abraço para si, também extensivo aí à sua senhora, a Dona Sameiro.
2: Obrigado.
1: E tudo de bom para vocês, está bem? Tudo de bom para vocês.
0: Obrigado,
1: muito obrigado. Tchau. Muito obrigado. É um casal simpático aqui, o nosso amigo José Campos e também a Dona Sameiro, que nos ligam de Carvalhal, Barcelos. Ora, junta-se a nós outro ouvinte, vamos a isso, muito bom dia.
3: Bom dia, senhorita.
1: O senhor José Cruz agora é outro José, não é?
3: Ah, é outro José.
1: É outro José. E este
3: mas custou a entrar,
1: Pois é, normalmente faz sempre essa observação, porque, olha, felizmente o Expresso das Sete é um programa de grande audiência e os ouvintes é que contribuem para isso também, claro, não é?
3: Desde o princípio até agora, quem não seja mais ré foi a Helena.
1: A Helena é qualquer coisa. A Helena está sempre aí a ebulir, usando assim uma expressão mais popular, está sempre aí a patinar para um lado e para o outro, porque não a deixam falar, não a deixam falar. A Helena, se pudesse, mandava essa gente toda aí pelo Rio Neiva abaixo, não é?
3: Mandava esses chatos todos para o Rio abaixo.
1: Engraçado. É isso mesmo, é isso mesmo.
3: Olha, eu queria enviar um grande... O da feira, se tenho... de Barrosela... Eu gostei do que ela disse. Para todos os nossos imigrantes, eu quero esquecer os meus filhos e netos que se encontram longe, claro. Para o Sr. Henrique Mota também, para o Sr. Noronha, que foi o primeiro, para o António Jacques também, para o Viana, para a Mafalda, para a Rosa Vieira, para os dos Lopes, para a Helena, claro, não posso esquecer, para o José Gonçalves Adark, Francisco Laranjeira, José Campos de Barcelos, o Rio Agora, para o Branquinho, para o Manuel Guedes, São Marcos, para o Meu do Mar, para o Fonseca, para o Domingos, para a Fátima de Alvarães, para todos os Alvarães, claro, para a Gracina Fernandes, para o José de Caldelas, para o Alvino Carpinteiro, será Alvino, as melhoras para ele, para o Luís Ferreira, para a Maria do Céu de Lenhel e de Padre Mazarefes. Olha, para todos os ouvintes, que são muitos, que assim, são um chato ao menos.
1: É melhor ficar por aí, senão vai ouvir, ouvir, não é?
3: Não vai ouvir. Um grande abraço, um beijinho. Helena, bom dia.
1: Muito bem, um grande abraço para si também, Zé Cruz. Um grande abraço. Muito obrigado. Ora, vamos também caminhando, é verdade, vamos caminhando para o final desta primeira hora do Expresso das Sete, primeira hora onde temos também o apoio comercial do Talho da Feira, o seu talho em Barrosela. Ora, junta-se a nós aí mais um ouvinte. Muito bom dia.
4: Bom dia.
1: Muito bom dia. É outro José. Isto é engraçado. Olha, tivemos três Antónios no início, o António Noronha, o António Jacques e o António Oliveira de Braga. Agora o José Campos, o José Cruz e agora o José Gonçalves, não é?
4: É verdade.
1: Que engraçado. Que engraçado mesmo, não é? Então, amigo, está bem disposto?
4: Estou.
1: Então, amigo.
4: Estou a sair da casa que vou dar uma volta. Vou até São Trocado.
1: Faz muitíssimo bem. Até Guimarães, não é?
4: É.
1: Muito bem. Faz muitíssimo bem. Sim, senhor. Então vamos lá, amigo, vamos lá.
4: O que segue? Talho da feira, sou talho em Barrosela. Depois a minha saudações vai para a minha esposa, vai para os meus filhos, vai para os meus netos, vai para o senhor José Cruz, que ainda agora acabou de falar, vai para o senhor José Campos, vai para o senhor Henrique da Mota da Lais Vila Verde, vai para a senhora do autocarro, vai para a Gracinda Fernandes, vai para todos os ouvintes, com um bom domingo, um bom fim de semana e até 2 ou 8 dias, se Deus quiser.
1: Muito bem, amigo. Olha, um grande abraço para si. Boa viagem até São Torquato, Guimarães, onde tenho lá também bons amigos. E, olha, um bom fim de semana e boa viagem, está bem?
4: Igualmente para si e para toda a sua família.
1: Muito obrigado. Tchau. E deve dizer, Helena, Este senhor José Gonçalves também assim é que é, que também é muito prático, é muito rápido, não é? Por hoje é mesmo assim. Ora, mais um ouvinte, é verdade. Temos aí mais um ouvinte, vamos a isso. Muito, muito bom dia.
2: Olá, Vítor, muito bom dia.
1: Muito bom. Vamos ao Castelo do Neiva, não é?
2: Exatamente. Ao fim de 77 tentativas.
1: Ei, Fernando, isso foi muita tentativa, não é?
2: É verdade.
1: Pois faça ideia, Fernando, faça ideia. Amigo.
2: Ah, não faz mal.
1: Então vamos lá, que estamos quase, quase a terminar. Vamos lá, Fernando.
2: Olha, Natália da Feira, Natália de Barzelas.
1: Uhum.
2: Olha, Vítor, vai para ti com um forte abraço. Vai para toda a família. Agora vai com a família. Vai para o Joaquim, vai para a Maria, vai para o Sr. Benedito, para o Sr. Luís, vai para o Hélder, vai para o Sr. Romano Trancoso, vai para a minha mulher, mas impugnando para ela. Vai para o Manuel Vieira, para a Rosa Vieira. Olha, para todos os ouvintes que estão a ouvir, já está a acabar o programa, uma continuação de um bom fim de semana, bom dia e tudo esteja bem para todos.
1: Muito bem, Fernando. Olha, um grande abraço para si também e um excelente fim de semana, ok, Fernando?
2: Igualmente, Pedro. Um abraço.
1: Muito, muito obrigado. Muito obrigado e muito bom dia.
2: Bom dia.
1: Muito bom dia. Estamos quase, quase a fazer agora uma pequena paragem nesta primeira hora do Expresso das 7, aqui na antena da sua Rádio Fifense. Ainda tempo para mais um ouvinte. Vamos a isso, muito bom dia.
5: Bom dia.
1: Bom dia, bom dia. E falamos com quem?
5: Gracinda de Fragoso.
1: Olha a Gracinda. Como está a Gracinda de Fragoso? Está bem disposta?
5: Bem disposta.
1: A Gracinda também vai tentando ligar para cá e nem sempre consegue, não é, Gracinda?
5: Nunca consigo. É a primeira vez que eu ligo hoje.
1: Pois, mas olha, conseguiu, não é, Gracinda? Conseguiu.
5: Durante a semana, com muito jeitinho.
1: Com muito jeitinho. E hoje, com muito jeitaço, não é? Com muito jeitaço, não é?
5: 100 e tal vezes que eu liguei.
1: Minha Nossa Senhora, olha, eu recordo-me uma altura que a Lourdes Lopes disse-me e mandou-me um print que não havia necessidade. 200, eu registei, 292 vezes, foi sempre ali a ligar. Portanto,
5: olha,
1: a Gracinda.
5: Agora também foi 100 e tal vezes.
1: Ainda bem que conseguiu, Gracinda. Ainda bem que conseguiu.
5: Está é
1: bem,
5: verdade.
1: E está bem disposta, Gracinda.
5: Bem disposta, graças a Deus.
1: Muito bem, sim, senhora. Sei que é ouvinte aqui do Expresso das 7. Viaja connosco também ao sábado. E a frase, sabe a frase?
5: Não, não.
1: Eu vou-lhe dar uma ajudinha.
5: Ajude-me.
1: Vou, com certeza, com certeza. Talho da Feira.
5: Talho da Feira.
1: O seu talho em Barroselas.
5: O seu talho em Barroselas.
1: Muito bem, Gracinda. E agora, olha, vai saudar quem então? Diga-nos lá.
5: Olha, vai ser para mim, para o meu marido, para os meus filhos, para a minha irmã que está na França, marido e filho, para a Maria Sadelém, elas e família, para a Lourdes de Orbaranjo e família, a Sona de Orbaranjo e família, para o Joaquim Souza e família, para o Branquinho e para a Cidalinha. Olha, e para toda a gente que nos ouve, que é a primeira vez que eu ligo ao sábado.
1: Olha, e eu espero que seja a primeira de muitas, está bem, Gracinda?
5: Sim, sim.
1: É a primeira de muitas.
5: Obrigado.
1: E até um dia deste, e olha, um excelente fim de semana para si e para os seus, está bem?
5: Igualmente, obrigado.
1: Muito gosto de ouvi-la, muito gosto de ouvi-la. É Gracinda, é Gracinda que é já agora? Gracinda?
5: Sim, oh, sim.
1: E como é que é o seu apelido, Gracinda? É Gracinda que é? O seu último
5: Gracinda,
1: nome?
5: Gracinda Queiroz.
1: Gracinda Queiroz, muito bem. Ó, Gracinda, gostei de ouvir e até um dia deste, está bem?
5: Obrigado.
1: Muito obrigado, muito obrigado. Obrigado. Olha, eu perguntei que é Gracinda Queiroz, porque temos a Gracinda Fernandes, que é outra Gracinda que temos, que está em viagem, é verdade, está em viagem. Hoje também de certeza absoluta que é outra Gracinda que vem lá de cima de Calvelo. Hoje não conseguiu, mas uma coisa é garantido, é que nos dá sempre boleia até Viana do Castelo. E portanto, amigos ouvintes, estamos no final, é verdade, estamos no final desta primeira hora do programa. Não temos tempo para mais, é verdade. Amanhã, deixo-lhe aqui esta sugestão, tenho o programa do Joaquim Sousa, ele serve-lhe o café da manhã entre as 8 e as 10, e amanhã os ouvintes também poderão participar no programa, porque tem 2 horas de antena de participação dos ouvintes. E também, claro, está durante a semana com a nossa querida Mafalda Velho. Discos pedidos de segunda a sexta-feira. É uma hora excelente, entre as 11 e o meio-dia. De segunda a sexta-feira, há muitos ouvintes que participam também aqui no Expresso das 7, que também ligam para a Mafalda. E de segunda a sexta-feira, entre as 11 e o meio-dia, também terá naturalmente essa oportunidade para pedir um disco. Aí é mesmo um programa de discos pedidos e fazer naturalmente também a sua dicatória. Ora, ajudaram a fazer esta primeira hora, vamos lá. O António Noronha, em Antas Pozende, depois também o António Jaques, em Forjães, o António Oliveira, em Braga, depois o José Branco, Branquinho, em Barcelos, o Daniel Festa, foi uma estreia aqui no programa. Daniel, um abraço. O Daniel Festa, em Castelo do Neiva. Depois a Sameirinho, em Vila Verde, é verdade, o Sameirinho em Vila Verde. Depois Lourdes Lopes, em Castelo Branco. O Luís Ferreira, em Ribadâncora. A Mariana Fernandes, em Ariosa, o Manuel Vieira, São Bartolomeu do Mar, Esposende, a Júlia, em Carreiras de São Miguel, Vila Verde, o Miguel Fonseca, em Alvarães, a Lola, Dona Lola, em Lago Amares, a Helena Pires, em Barroselas, o José Campos, em Carvalhal, Barcelos, o José Cruz, também em Fragoso, Barcelos, o José Gonçalves, em Darque, o Fernando Azevedo, em Castelo do Neiva, e a Gracinda, Gracinda Queiroz, em Fragoso, Barcelos também. Tantos, tantos ouvintes a participar aqui no Expresso e a viajarem connosco também aqui no Expresso das Sete. Fazemos uma pausa agora às oito e a seguir junta a nossa Rosa Vieira. Até já.

0: São 8 horas.
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5: Muito bem, vamos à Agenda Cultural, numa edição de José Carlos Silva. Sugestões para o fim de semana.
6: Estamos agora para a Agenda Cultural, para esta edição de sábado. Sábado onde a feira acontece em Vila Nova de Cerveira. Vamos agora dar a voltinha pelas exposições, vamos até Caminha, porque na sede do Sporting Clube Caminhense está a patente a exposição fotográfica 100 anos de glória do Sport Clube Caminhense. Aqui é uma exposição que retrata o centenário desta associação desportiva com a vertente virada para o remo. Rumando até à cidade de Viana do Castelo, aconselhamos uma visita ao navio Gilianes, ancorado no cais comercial da cidade de Viana do Castelo, onde pode visitar algumas exposições que ali estão patentes, entre elas é precisamente aquelas que mais ligadas à vida marítima estão, e muito especialmente à vida marítima da Ribeira. Quanto a outras atividades, hoje a obra Os Segredos de Marrocos, uma carta do bibliotecário real Dom João VI, é apresentado hoje às 18h na Junta de Freguesia de Lanhelas. Vila Praia de Âncora está em festa, às festas da Senhora da Bonança. Da programação de hoje é a concentração das bandas ao meio-dia na Praça da República, também com as suas atuações, e às 15h o cortejo etnográfico do Val do Âncora, um cortejo que incorpora as freguesias do Val do Âncora e que se associam também a algumas freguesias do Conselho de Viana do Castelo, como é o caso de Afif e Soutelo, que normalmente sempre fazem a sua presença neste cortejo. O cortejo sai do Largo da Estação a partir das 15h e também pode ser acompanhado na Rádio Fifense. E depois à noite temos o fogo de artifício, que acontece por volta da 1h da madrugada, no meio de outras iniciativas que vão acontecer. Assim, as festas da Senhora da Bonança, que hoje e amanhã entram nos seus dois últimos dias. Hoje é o último dia para o Viana Bate Forte. No Palco da Liberdade, às 20h30, vão atuar Paulo de Carvalho, seguem-se os UHF e David Fonseca. Já no palco da Praça da República, a atuação às 21h30 da Lena d'Água. Depois temos os Motor Floaters e o Supplement, que acontece, portanto, na Praça da República. E na Praça da Erba vão atuar Malabos e Rufi Eterno, são os espetáculos marcados para esta noite, integrados no Viana Bate Forte, que iniciou-se ontem e finaliza precisamente no dia de hoje. E em Viana do Castelo, a Praça da República recebe mais um Feirão das Tradições hoje, com o Grupo Etnográfico de Castelo de Neiva e o Grupo Etnofolclórico Renascer de Ariosa. E assim são estas nossas sugestões culturais para esta edição de sábado, com um destaque para as festas da Senhora da Bonança, que também pode acompanhar a partir do Facebook Afifense FM, com a transmissão em direto do cortejo etnográfico do Val do Âncora, que este ano versa sobre o mar.
5: Muito obrigado, uma mão cheia de boas sugestões. Uma edição de José Carlos Silva.
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5: Bom dia, muito bom dia, bom fim de semana, ouvintes da Rádio Afifense. Para todos, mais uma vez, muito bom dia. Já passam 5 minutos das 8 horas da manhã. Cá estamos nesta segunda hora de viagem do Expresso das 7. A viagem começa cedinho, às 7 da manhã, termina muito perto das 10. E é sempre assim, ao sábado, aqui na antena da sua rádio. A emissão em 87.6, em frequência modulada e também através das plataformas e das novas tecnologias, a rádio que tem essa vantagem e essa possibilidade, a rádio que chega por esse mundo fora para ouvir em radioafifense.pt. O meu nome é Vítor Diegues, realizo e apresento o programa e daqui a pouco vai também juntar-se a nós a Rosa Vieira, que assina também a sua crónica de final de semana. E claro está o resto da equipa, Filipe Costa, que dá assistência ao programa, e também o José Carlos Silva, é o jornalista que assegura a manhã informativa aqui no Expresso das 7. Tenha um bom dia, boa viagem se for na estrada. Muito, muito obrigado pela boleia que nos dá. É bom, é muito bom estar consigo.

0: Olha, e acabou a música, é verdade, acabou a música aqui da nossa querida Roberta Miranda, que convidamos a Roberta para abrir então musicalmente esta segunda hora, que tem assim uma entrada muito bonita este tema, que é isto. E estamos nesta manhã de sábado, manhã com sabor a fim de semana, manhã com sabor a férias para muita gente ainda, mas também simultaneamente manhã com muitas sugestões, porque temos aí as feiras novas em Ponte Lima, a Feira da Bonança em Âncora, o Bate Forte em Viana do Castelo e muitas outras iniciativas, que a Rosa também as vai divulgando por cá, aquelas que conhece pelo menos, não é, Rosa?
1: É. E foi a primeira e dirá a última. Eu assim, eu começo no fim, começo no princípio e acabo no fim.
0: Pois é isso, não é? É isso.
1: Ver uns copinhos, uns bailaricos, e é por isso que eu estou assim aqui um bocado já de rastros, mas mais uns copos, mais um bocadinho e à tarde já estou boa.
0: E já fica aí pronta.
1: Já fico inteirinha.
0: Pronta para outra, não é?
1: Ai, quem dera.
0: Muito bom dia, Rosa. Bom dia,
1: Vítor. Bom dia para a família. Um beijinho para a sua mãezinha. Um bom dia para os colegas, para as famílias, para todos os ouvintes, sem exceção de ninguém, mas com um beijinho especial para aqueles que falam em mim. Gostei muito de ouvir o Daniel. Daniel, um grande beijinho. Muito, muito, muito, muito grande, e um abraço daqueles. Abraço, amigo.
0: Eu gosto particularmente de receber cá novos ouvintes, e quando são ouvintes em que digamos que a rádio é a sua companhia diária, sinto que fazemos aí o verdadeiro papel da rádio, que é estar junto às pessoas, não é?
1: Ele tem toda a tecnologia a favor dele e ele é muito inteligente.
0: Uhum.
1: E um beijinho muito grande para ele, e continua a entrar, gostamos de o ouvir, que ele é um bom falante, e queremos gente nova. Hoje já tivemos dois, não foi?
0: É verdade, sim, sim.
1: Quase no início e outro no fim.
0: É a Gracinda Queiroz em Fragoso e também o Daniel Festa aí em Castelo de Noiva, não é?
1: Muito bem.
0: Ótimo,
1: para
0: excelente.
1: Para toda a gente, um excelente fim de semana. Parabéns pelos aniversariantes da semana. Um beijinho e um abraço lá para o lado do Rio, para o nosso amigo Naredes e Margarida. Esperemos que tudo corra bem este fim de semana. Rosa, vem a festa, aproveitem o solinho. E tudo o correr por melhor, e sejam amigos, sejam felizes, e vamos ser um bocadinho melhores do que fomos ontem.
0: É isso, e se for assim é muito bom, não é?
1: É, o nosso objetivo é ser melhores a cada dia, e se fizermos um bocadinho de esforço, vamos ver que se ontem erramos em alguma coisa e demos por ela, hoje podemos deixar de errar.
0: Exatamente, é isso mesmo.
1: E então assim é que se faz as coisas, é que se constrói um mundo melhor.
0: Justamente.
1: E tenho aqui um pensamento que diz o seguinte: o que tu sabes não tem valor, o valor está no que tu fazes com o que sabes.
0: Uhum. Olha, tem alguma complexidade do ponto de vista da interpretação, mas deu para perceber, é um bom pensamento, é sim senhor. Ora, repita-la outra vez.
1: Não é deitar abaixo porque se sabe.
0: Só porque sim, não é?
1: O valor está naquilo que nós fazemos.
0: É isso mesmo. E então?
1: Porque a obra é sempre a que vale mais, porque fica.
0: É isso mesmo.
1: Portanto, está explicado.
0: Está sim, senhor.
1: E como o mês de setembro é o mês de dar louvores à criação, eu tenho um poema para isso.
0: Uhum. E então, o setembro, aquele mês de mudanças, não é? Aquele mês de mudanças.
1: Exatamente.
0: E então vamos a um poema que se chama?
1: Escuta a Voz da Criação.
0: Vamos ouvir.
1: A nossa casa comum é o mundo em que vivemos. É para todos e cada um, em parcelas iguais, o que é que queremos mais para viver bem? Tendo tudo à nossa volta, podendo usufruir de tudo que tem, e imensas vezes sentimos revolta por algo que ela nos dá e nos mostra, mas talvez não pensamos que pode ser uma resposta. Sim, uma resposta a tudo o que nós lhe fazemos, às feridas que lhe abrimos em tantos erros que caímos. Há um contraste muito forte, e por sinal contra nós. De manhãzinha, a melodia dos pássaros a cantar, o sol a espreitar rasgando o horizonte, descendo a encosta do monte, uma cascata a cantar, mais uns passos adiante, uma fonte de água cristalina, a jorrar vida a quem passa, matando a sede ao caminheiro, jardins com flores a desabrochar, cada pétala louvando a Deus o tempo inteiro. Isto é a criação. Nós tenho a agradecer ao autor e estamos sempre prontos para lamorear pequenos detalhes que não sejam do nosso agrado, sem querer perceber que o ser humano é que está errado, que nós somos os autores do maior estrago, a poluição, a contaminação, o desastre de tantas vidas perdidas, tanto sofrimento causado ao próximo. Já nos preocupamos em deixar este espaço melhor do que o encontramos? Se não, devíamos não só pensar, mas para isso trabalhar. O espaço foi-nos cedido a tempo inteiro, mas o nosso tempo neste espaço é limitado. Nós não precisamos ir longe para admirar essa obra, a criação. Paremos para meditar na grandeza desta obra sublime, evitando de contra ela cometer o maior crime. Ervas daninhas, flores silvestres, os mares na sua imensidão, os rios, riachos, salgueiros nas suas margens, cada qual no seu espaço, louvando a Deus sem cessar, cada qual com as suas melodias, e nós sem meditar, sem agradecer, diria até sem merecer, temos tudo por amor da poderosa mão do Criador. É tudo.

0: Está mais uma mensagem de fim de semana, mensagem aqui, poema da nossa Rosa Vieira, e uma frase que registro aí, a determinada altura, deixar o quer que seja, não é, Rosa? Melhor do que o que encontramos, não é?
1: Exatamente. Não é só o nosso dever, é a nossa, entre aspas, obrigação.
0: Uhum.
1: Porque nós devemos qualificar e não desqualificar a obra que nos foi entregue.
0: Uhum.
1: Portanto, qualificá-la, ficar melhor do que encontramos para deixar aos nossos, e além de deixar a obra melhor, deixar o nosso exemplo, o nosso testemunho.
0: Uhum.
1: Para eles continuarem nesse caminho.
0: Digamos que é uma passagem de testemunho, não é?
1: De testemunho, exatamente.
0: Uhum.
1: É como a herança das leiras.
0: Uhum.
1: A herança das leiras, no início ninguém quer saber de leiras, nem dos pais, nem de ninguém. Depois, quando eles fecham os olhos, meu pai tinha uma leira acolá, meu pai tinha outra leira ali, meu pai tinha... Já ando aí por aí a tratar de vir as leiras.
0: Uhum.
1: Isso é o que interessa mais, e para mim é o que interessa menos.
0: Menos.
1: Porque isso não vai a lado nenhum. Quando nós viemos, já estava no lugar que está hoje, e havemos dias de deixar. Portanto, a ver se fazemos alguma coisa de bom que nos preencha o coração. E que fique na memória dos nossos, que deixemos boas recordações um dia que partimos, porque isto é muito passageiro. É tipo uma nortada.
0: É isso, olha, outra frase bonita: fazer alguma coisa de bom que nos encha o coração.
1: É isso mesmo. Isto aqui é só dizer, sai rima e ela já sai.
0: É, Rosa está inspiradíssima hoje, não é? Está inspiradíssima. Olha, eu de inspirado aqui pouco estou, porque ando para aqui à procura aqui do próximo tema musical, que é o nosso habitual tesourinho, não é? O nosso habitual tesourinho. E estamos nas manhãs de setembro, são manhãs bonitas porque começam assim tímidas, digamos, um pouco cinzentas.
1: Como quem não quer a coisa,
0: vai ali que não vai, não é? Vai que não vai.
1: Mas hoje está bem brilhante.
0: Mas está muito brilhante. Hoje eu olho aqui para a janela, aqui do meu lado esquerdo, de facto está aí um sol radiante mesmo. E vai estar assim um fim de semana, portanto há que aproveitá-lo, não é? Há que aproveitá-lo.
1: Claro, claro.
0: E são assim as manhãs de setembro. E se eu no sábado passado trouxe aqui a tradicional ou a canção habitual, as manhãs de setembro da Suzy Paula, eu encontrei outra cantora brasileira que também canta as manhãs de setembro. A cantora chama-se Vanusa. E são as manhãs de setembro. Vanusa.
1: Vento.
0: E de Vítor, não é?
1: Ah, de Vítor.
0: Vanusa.
1: Não conheci esse nome.
0: é pouco comum, não é?
1: É muito pouco comum.
0: Por acaso até é pouco comum, não é assim? Não há assim muito, muito...
1: Não, não é assim. Aquele é assim Manel comum. E Zé.
0: Exatamente. O Zé tem aí um ao pé de si, não é?
1: É.
0: Um abraço e para o Zé Curta, então, um abraço também.
1: Ele está a ouvir.
0: Sim, senhor. E portanto, amigo, olha, vamos trazer a Vanusa com as manhãs de setembro, na promessa de voltarmos, se Deus quiser, no próximo sábado aqui à antena, ok?
1: Se ele permitir, nós cá estaremos.
0: Até sábado.
1: Até lá, fiquem bem.
0: Mais um apontamento brilhante da nossa Rosa Vieira. Manhãs de setembro. Vanusa.

É uma canção lindíssima. Estas manhãs de setembro, um hino a estas manhãs fantásticas, e amanhã vai estar mesmo, mesmo fantástica. Ora, para lhe darmos uma informação mais precisa, vamos ao estado do tempo para este sábado, que se resume praticamente a tempo quente, com céu pouco nublado, limpo, o vento será fraco e há uma pequena subida dos valores da temperatura. Portanto, aí um fim de semana em cheio. E aqui para o Norte Nacional, Porto, que prevê uma máxima de 31 graus, a mínima é de 18. Vamos a Braga, que prevê uma máxima de 34, a mínima de 15. E para Viana do Castelo, a máxima é de 30 e a mínima é de 17. O tempo que se faz sentir neste sábado, hoje, dia 12 de setembro.

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De sábado com sabor a fim de semana. Muito bom dia, não se atrase se de facto tem compromisso. Já passam 30 minutos das 8 horas da manhã. Esta é também a segunda hora do programa Expresso das 7, que está por cá na antena da Rádio Fifense, sempre ao sábado, entre as 7 e as 10. Um programa de Vítor Diegues, Filipe Costa, que dá assistência ao programa. Na manhã informativa está José Carlos Silva e a Rosa Vieira, que também assina a sua crónica no início desta segunda hora do programa. Agora, vou aqui ao quiosque da rádio, vou pegar nas capas dos jornais e, naturalmente, partilhar consigo os títulos de primeira página. É a primeira edição da revista de imprensa.

0: Ora então, mais uma vez, muito bom dia. Vamos começar com a capa do Jornal Público. Grande reportagem sempre ao sábado. O regresso às aulas. A minha vida é toda a correr. O regresso às aulas põe famílias à prova. Estas são declarações de uma das intervenientes neste trabalho que o Público publica na sua edição de hoje. Ainda em coluna, governo gastou num ano quase 800 milhões com a REN e Águas de Portugal. Ainda o Partido Socialista quer dar às câmaras o dobro do IRS e IVA e uma fatia das renováveis. Também com destaque, Euribor ganha balanço para novos aumentos nos juros da casa. Também com destaque na edição de hoje do Jornal de Notícias, o gasóleo bate novo recorde e já custa mais 37 cêntimos do que em Espanha. Com direito à fotografia, traficantes abandonam narcolanchas nas praias de Moledo e também Quarteira. A PJ capturou o piloto da embarcação de caminha. Já houve dezenas de casos este ano. Ainda com destaque também, Passos avisa Montenegro que o tempo para reformar está a esgotar-se. O primeiro-ministro diz que o país não muda com lamúrias. No Porto, Pedro Duarte quer ver a PSP vigiar caminhões. Na VCI é também outro assunto de capa. Também na mobilidade é difícil mudar a mentalidade sobre o uso do carro. Também com destaque uma entrevista de Farioli que destaca o futebol positivo do Casa Pia. O Porto, o jogo da época passada, tem de ser uma lição. Pego agora também na capa do jornal Correio da Manhã. A Polícia Judiciária investiga golpes na arbitragem, mensagens e áudios entre o ex-presidente do Estrela da Amadora e o dirigente dos árbitros revelam combinações no campeonato português. São denúncias de Duarte Gomes sobre as suspeitas no futebol. Ainda Farioli exige o foco antes do clássico e também Montenegro garante que há menos alunos sem aulas. É também outro dos assuntos que o Correio da Manhã destaca na sua edição de hoje. Nos combustíveis, subida do gasóleo pressiona a inflação. É também outro dos assuntos. Governo aumenta risco de especulação com ações da REN. É notícia de cabeçalho do Correio da Manhã. Agora vamos pegar na imprensa desportiva de hoje. Aí está a bola. Marco Silva quer jogar à Benfica. Jogo ofensivo é para ganhar, seja onde for. É praticamente a capa do jornal A Bola, onde traz os tempos de coluna de Eusébio, de Simões, de Chalana e também de Humberto Coelho. Agora vamos também para outro jornal que destaca também o jornal Record. Samuel é o futuro, uma capa de destaque. As negociações avançadas para a renovação de contrato do guarda-redes do Benfica. Ainda Sunderland insiste em Jenny Catano, do Sporting, empresário, observou nas Champions. Ainda com destaque também o jogo, Farioli diz não há tempo para distrações. Treinador portista proíbe jogadores de pensarem no clássico frente ao Benfica na próxima jornada. Porto que recebe, ou melhor, vai hoje jogar com o Casa Pia. O jogo é às 6 da tarde. Ora, vamos agora também para a imprensa local. Vamos para o jornal Correio de Minho de Braga, que destaca na sua edição de hoje este assunto, que faz, digamos que, uma das principais manchetes. Casa para o futuro. É assim que o Correio do Minho destaca a inauguração da maior residência universitária do país, que representa mais do que uma resposta ao alojamento estudantil. Também celebrar o concelho em Vieira do Minho é a Feira da Ladra 2026, que está em destaque. É um programa repleto de atividades e também muita animação. Agora vamos também pegar na capa do outro jornal Diário. É exatamente o jornal Diário do Minho, com destaque na sua edição de hoje. Traz este assunto também para a residência universitária. confiança e aposta de futuro para Braga. Ainda referência também para a Festa da Broa, que promove a tradição em Amares. Também com destaque neste jornal, Governo reconhece o trabalho da Misericórdia de Barcelos. E são estes os títulos que fazem as capas da imprensa nesta manhã de sábado, hoje, dia 12 de setembro.
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0: 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Bom dia, muito bom dia. Já passam 37 minutos das 8 horas da manhã. Votos renovados da

0: Amanhã de sábado com sabor a fim de semana. Muito, muito obrigado por estar desse lado e ser um ouvinte habitual também destas emissões.
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Ora, vamos caminhando nesta reta final da segunda hora do programa Expresso das Sete, aqui na antena da sua Rádio Fifense em 87.6. Um beijinho até à França, à Tina e ao Eric, que estão connosco também nesta manhã de sábado. Assim, meu ouvinte também está desse lado e nos dá a boleia, está em viagem. Muito, muito obrigado pela sintonia da sua rádio em 87.6 ou em radiofifense.pt.

0: 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Muito, muito bom dia.
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2: Ora, renovamos aqui os votos de que esteja a passar uma excelente manhã de sábado na sintonia da sua rádio Afifense em 87.6 e através da internet para todo o mundo em radioafifense.pt. Esta é a segunda hora do Expresso das 7, um programa de Vítor Diegues, por cá na antena da rádio, ao sábado entre as 7 e as 10 da manhã. Depois dizer-lhe que dia 12 de setembro assinala-se o Dia Europeu da Enxaqueca e também o Dia Europeu da Saúde Oral. Mas há de facto acontecimentos importantes que ficam cravados no tempo, na história, neste dia 12 de setembro. Por exemplo, viajamos até ao ano 1297, em que tem lugar a assinatura do Tratado de Alcanizes entre o rei Dom Dinis de Portugal e Fernando IV de Leão e Castela, fixando as fronteiras terrestres quase inalteradas até hoje. Em 1209, tem lugar o nascimento do futuro rei português, Dom Sancho II. Agora viajamos também até ao dia 12 de setembro, mas do século passado, vamos até 1924, o nascimento de Amílcar Cabral. Foi agrónomo, foi político e também líder da independência da Guiné-Bissau e também de Cabo Verde. Em 1940, portanto anos mais tarde, neste dia, tem lugar a descoberta das pinturas rupestres nas grutas de Lascaux

0: de sábado de manhã com sabor ao fim de semana. De facto, muitas sugestões, já que levamos até si, através da agenda cultural, levamos até si uma mão cheia, como assim costumamos dizer, uma mão cheia de boas sugestões para o seu fim de semana. Temos aí as Feiras Novas, as tradicionais Feiras Novas em Ponte de Lima, também Senhor da Bonança aqui ao lado, em Vila Praia da Âncora, e também temos aí o Festival Viana Bate Forte. São iniciativas que nós aqui também vamos divulgando aqui na antena da sua Rádio Afifense.
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0: Porque nas manhãs do fim de semana vão também, claro está, passando os grandes clássicos da rádio. É um grande tema, de facto uma das canções mais emblemáticas dos Dire Straits, aqui na voz do Sr. Mark Knopfler, que fez anos recentemente. E vamos recordar agora na antena da sua rádio esse grande, grande clássico, chama-se So Far Away.

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9: 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Bom dia.
10: Bom dia, são 9 horas. Depois desta paragem do Expresso da Manhã, com a condução está sempre o Vítor Diegues, vamos então saber quais são as notícias que fazem eco durante este sábado, especialmente. Bem, não poderemos deixar de referenciar as festas da Senhora da Bonança de Vila Praia de Âncora, as festas que vão decorrer até o dia de amanhã hoje, e esta hora deve estar a ser dada a entrada do grupo de bombos de Vila Praia de Âncora, ali na Praça da República, e ao meio-dia há o tradicional fogo do meio e a entrada das bandas. É um ponto característico destas festividades. Uma das bandas entra do lado da estação e outra entra do Centro Coordenador de Transportes, e ambas vão se encontrar na Praça da República. São elas a banda de Tangil e a banda de São Martinho do Campo. Depois, às 3 da tarde, é o cortejo etnográfico. Homens do Mar é o tema para este cortejo, em que, além das freguesias do Val do Âncora, também há algumas freguesias do Conselho de Viana do Castelo, como é o caso de Soutelo, também de Afife, que vão participar neste cortejo. O cortejo está marcado, portanto, para as 3 da tarde. Parte do largo da estação, passa pela rua 5 de Outubro, 31 de Janeiro, Avenida Ramos Pereira, depois vai finalizar no Campo do Castelo. Haverá ainda os concertos pelas bandas de música e às 9 da noite é o desfile dos grupos de folclore que depois se vão exibir no Forte da Largateira. É o Festival de Folclore que tem a organização do Etnográfico de Vila Praia de Âncora e a partir da meia-noite e meia hora há uma sessão de fogo de artifício. E assim a programação para hoje das festas da Senhora da Bonança de Vila Praia de Âncora, que vão estar a decorrer até amanhã e que também pode acompanhar aqui no Facebook da Rádio Fifense. Vamos acompanhar a entrada das bandas quando for meio-dia e vamos também estar no cortejo etnográfico do Val do Âncora. Caminha prepara o ano letivo. O município de Caminha está a concluir várias intervenções na Escola Básica Secundária do Val do Âncora, tendo em vista o início do novo ano letivo que está aí mesmo à porta. Cinema, a natureza e o património estão em destaque no encontro de paisagens e pessoas que decorre de 26 e 27 deste mês em Paredes Coura. A iniciativa propõe projeções, conversas com realizadores e investigadores, percursos na natureza e experiências sonoras, e assim convidam à reflexão da paisagem enquanto espaço constituído e transformado pelas comunidades. Esposende avança com obras em Vila Chá. Foi consignada em Esposende, empreitada para a conclusão do intersetor e execução da primeira fase do saneamento básico na freguesia de Vila Chá. A pesca lúdica de bivalves vai ficar interdita no Troço Internacional do Rio Minho a partir de 1 de novembro, por razões de saúde pública, até à aprovação de um plano de gestão. Mais de 150 especialistas nacionais e internacionais vão participar nos dias 17, 18 e 19 em Viana do Castelo, num encontro de formação pós-graduada em radiologia, revelou assim a Sociedade Portuguesa de Radiologia e Medicina Nuclear. Em Viana do Castelo, hoje bate forte. É o segundo e último dia para o bate forte. São diversos os artistas que vão subir aos palcos na Praça da República, na Praça da Herba e também na Praça da Liberdade. Portanto, uma noite que promete, com grandes concertos. E o torneio dos fundadores iniciou-se ontem, tem continuidade hoje em Afife. A Associação Desportiva Afense promove assim até domingo, no pavilhão David Freitas, este torneio dos fundadores, que pretende também mostrar a equipa sénior que vai disputar o Campeonato Nacional da Terceira Divisão e, acima de tudo, homenagear os fundadores. Refira-se que hoje há também jogos no pavilhão David Freitas, hoje e amanhã será a final. E hoje há também caminhada organizada pela secção de treino da Associação Desportiva Afense, vai acontecer lá no final da tarde. A partida está marcada para as 7:30 do pavilhão David Freitas. Há um sunset que é o treino e também a caminhada. Para a caminhada ainda se podem inscrever, há inscrições abertas à última da hora. É assim também que em Afife acontece, portanto, esta caminhada e treino de sunset organizado pela secção de treino da Associação Desportiva Afifense. 4 minutos, mais alguns segundos, passam agora das 9 da manhã. Vou concluir aqui este serviço de notícias. Já sabe, volto ao meio-dia, ou então siga-nos em notícias em radiofifense.pt. Já agora vai arrancar para mais uma edição este Expresso das 7. O Vítor Diego já está ali preparadinho para pôr a máquina a funcionar.
9: Estamos, é verdade. Muito obrigado, José Carlos Silva, o jornalista de serviço que trouxe assim a informação às 9.

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1: Ouvintes da Rádio Afifense, para todos mais uma vez, muito bom dia. Já passam 8 minutos das 9 da manhã. Cá estamos nesta terceira hora de viagem do Expresso das 7. Programa que está por cá, na antena da sua rádio, sempre ao sábado entre as 7 e as 10. O meu nome é Vítor Diegues, realizo e apresento o programa, ainda com assistência ao programa de Filipe Costa e também a Rosa Vieira, que assina a sua crónica na segunda hora do programa e na manhã informativa, que está assegurada pelo jornalista José Carlos Silva, que regressa à antena ao meio-dia para atualizar toda a informação. Manhã de sábado, com sabor a fim de semana, ainda bem que está desse lado e é também um dos ouvintes habituais destas emissões e que habitualmente nos fazem companhia, sempre ao sábado, neste mesmo espaço, esta terceira hora do programa, que é um apoio comercial da Nortaluga. 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Ora, por cá também no Expresso das 7 passam os grandes clássicos da rádio.

É um grande, grande clássico este Xanadu, uma canção de Olivia Newton-John. Viajamos até o ano exatamente de 1980, o ano em que saiu esta canção e que se tornou um verdadeiro sucesso. 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Manhã de sábado, 12 de setembro. Bom dia, muito bom dia. Ainda bem que está desse lado e é também um dos ouvintes habituais destas emissões e viaja connosco aqui no Expresso das Sete.

É mesmo um bom coração. Este A Good Heart é um clássico de Fergal Sharkey. Bom dia, muito bom dia, manhã de sábado, manhã com sabor a fim de semana, aqui na antena da sua rádio Afifense, em 87.6 e também, claro está, agora com as novas tecnologias, a rádio tem essa possibilidade de chegar a qualquer lado e vamos enviando aqui uma grande saudação para o mundo que nos escuta, além fronteiras, há tantos ouvintes à escuta da rádio e nós queremos naturalmente agradecer-vos a vossa presença habitual aqui, escutando naturalmente o programa Expresso das 7 com Vítor Diegues e uma grande equipa aqui ao sábado entre as 7 e as 10. Alô Nova Iorque, Estados Unidos, onde estamos a ser escutados. Muito, muito obrigado aos irmãos Nunes que estão à escuta da rádio e também António Fagundes que nos escuta ainda no Brasil, em São Paulo. Muito, muito obrigado pela escuta da rádio. Já agora também, se quiser, manda-nos uma mensagem pelo WhatsApp para o 969-195031 e diga-nos onde está a escuta da rádio. Para o WhatsApp da rádio, 969-195031 e diga-nos então onde está a escuta da rádio. Em Nantes, França, ou perto de Nantes, França, também está a Tina e o Eric, que estão sempre ali à escuta da rádio, é verdade também. Muito, muito obrigado pela sintonia. 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Dizer-vos ainda também que há de facto acontecimentos que ficaram registados no tempo, na história, neste dia 12 de setembro, dia também em que se assinala o Dia Europeu da Enxaqueca e também o Dia Europeu da Saúde Oral, e tão importante que é a questão da saúde oral. Mas grandes acontecimentos que ficaram então cravados na história. Assim viajamos muitos, muitos séculos. Vamos até ao dia 12 de setembro do ano 1297. Ora, aconteceu a assinatura do Tratado de Alcanizes entre o rei Dom Dinis de Portugal e também Fernando IV de Leão e Castela, fixando assim as fronteiras terrestres quase inalteradas até hoje. Portanto, este dia foi de facto um dia muito importante, este dia 12 de setembro de 1297. Sempre, sempre nos entendemos com nossos hermanos. Agora viajamos até 1209, em que tem lugar o nascimento daquele que viria a ser o futuro rei português, Dom Sancho II. No início do século passado, em 1924, teve lugar o nascimento de Amílcar Cabral. Ele foi agrónomo, foi político e também, como sabem, foi o líder da independência da Guiné-Bissau e também de Cabo Verde. Anos mais tarde, em 1940, tem lugar a descoberta das pinturas rupestres nas grutas de Lascaux, em França.

Agora são 9h22, não se atrase. Bom dia, muito bom dia. Ao sábado, de manhã, ligar a rádio e ouvir o Expresso das 7. Todos os sábados, entre as 7 e as 10, aqui na sua rádio.

Bom, e quem não se lembra deste grande sucesso de Mike Oldfield? Este Two Friends. Não se atrase, bom dia, muito bom dia, bom fim de semana com a sua rádio afifense. Passam 26 minutos das 9. Se agora chegou até nós, saiba que é bom. É muito bom estar consigo nas manhãs do fim de semana. Um abraço até à Póvoa de Varzim, ali a ver o mar. António Rodrigues, que manda-nos uma mensagem pelo WhatsApp da rádio, a dizer: eu estou a ouvir a rádio em A Ver o Mar e acompanho sempre as manhãs de sábado e o Expresso das 7. 87.6. 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Agora um grande clássico de Lionel Richie, Stuck on You.

Uma grande, grande canção de Lionel Richie, chama-se Stuck on You. Bom dia, muito bom dia, hora certíssima, são 9:30, aqui na antena da sua rádio, nesta terceira hora do programa Expresso das 7. 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

É caso para dizer que são intemporais, é verdade. Intemporais estas canções desta banda sueca, Eternos, ABBA. E trouxemos aqui à antena da rádio este grande clássico que se chama Dancing Queen. Bom, daqui a pouco vou também trazer à antena a segunda edição da revista de imprensa em destaque, os títulos que fazem as capas dos jornais nesta manhã de sábado, dia 12 de setembro. Bom dia, muito bom dia. É bom sentir que está desse lado e é também ouvinte habitual destas emissões do Expresso das 7, aqui na Rádio Afifense, ao sábado, entre as 7 e as 10.

É uma grande canção do brasileiro Ney Matogrosso, extraído do álbum, do melhor álbum de sempre deste cantor. Agora vamos então à segunda edição da revista de imprensa. Vamos aos destaques, aos títulos que fazem as capas dos jornais nesta manhã de sábado.

Então, mais uma vez, muito bom dia. Começamos, como sempre, também com a capa do Jornal Público. Na sua primeira página é uma grande reportagem, como sempre também ao sábado, neste diário. A minha vida é toda a correr, o regresso às aulas que põe famílias à prova. São testemunhos de entrevistados que o Público traz em modo de grande reportagem. Ainda em coluna, governo gastou num ano quase 800 milhões com a RENE e também com as águas de Portugal. Na atualidade de política, o Partido Socialista quer dar às câmaras o dobro do IRS e IVA e uma fatia das energias renováveis. Ainda também com destaque neste jornal, presidente do técnico arquiva caso de assédio e impõe silêncio. O Jornal de Notícias Gasóleo bate novo recorde e já custa mais 37 cêntimos do que em Espanha. Ainda com direito à fotografia, traficantes abandonam narcolanchas nas praias de Moledo e também da Quarteira. A PJ, que capturou o piloto da embarcação de Caminha, já houve dezenas de casos este ano. Em coluna escreve este jornal, Função Pública tem mais 381 reformados com pensão superior a 5 mil euros. A PJ investiga golpes na arbitragem, é a grande manchete do Correio da Manhã, mensagens e áudios entre o ex-presidente do Estrela da Amadora e o dirigente dos árbitros revelam combinações no campeonato português. Ainda Montenegro garante que há menos alunos sem aulas. É um assunto relativamente à abertura do novo ano escolar. Violência doméstica, foram abertos 33.844 inquéritos na Justiça. Agora vamos também para a imprensa desportiva. Nesta manhã o destaque vai para a Bola, onde dá uma grande reportagem sobre o Benfica. Marco Silva quer jogar à Benfica. Jogo ofensivo, diz a Bola, e que também recorda outros jogadores que passaram pelo Benfica, jogadores de outros tempos, e que são destacados na edição de hoje da Bola. Fala-se então dos tempos de Coluna, do Eusébio, do Simões, Chalana e também de Humberto Coelho. Samuel é o futuro, diz o Record, negociações avançadas para a renovação do contrato. Guarda-redes disponível para conversar depois de ganhar a baliza. Ainda com destaque também Farioli está fresca na memória ainda o jogo do ano passado frente ao Casa Pia. O Porto que recebe hoje este plantel do Casa Pia às 18 horas. Farioli diz que não há tempo para distrações. Ainda com destaque também no Sporting, Altamira é o novo patrão, jogador do campo mais utilizado, é ainda assunto de capa do jogo. Agora vamos também para a imprensa local, a imprensa regional. O Correio do Minho de Braga dá nota na sua primeira página, Casa para o Futuro, é um assunto relativamente à inauguração da maior residência universitária do país, que representa mais do que uma resposta ao alojamento estudantil. Assunto que, de resto, também é comum na imprensa desta manhã. Em Vieira do Minho, Feira da Ladra 2026, celebrar o Conselho, é um programa repleto de atividades e também muita animação. Casos do dia, PJ detém traficante em Caminha e ainda na Primeira Liga, às 20h30 da noite, Vitória joga hoje em Viseu. É também assunto de capa que o Correio do Minho destaca na sua primeira página. O Diário do Minho destaca também a nova residência universitária. Confiança é aposta no futuro de Braga. De resto, é um título que traz também uma fotografia a documentar. Ainda referência para a Feira da Ladra em Vieira do Minho, com um programa para todas as gerações. E a Festa da Broa, que promove a tradição em Amares. Por Barcelos, governo reconhece o trabalho da Misericórdia de Barcelos. São estes os títulos que fazem as capas da imprensa nesta manhã de sábado hoje, dia 12 de setembro.

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1: Ora, vamos caminhando a passos largos para o final da emissão de hoje do Expresso das 7 aqui na antena da sua rádio. Agora passam 46 minutos das 9, apoio comercial da Nortaluga. 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

que nós começamos bem cedinho, às 7 da manhã, na primeira hora do programa. Temos sempre o contacto e a antena aberta à participação dos ouvintes e tantos, tantos ouvintes que vão chegando até nós, novos ouvintes também que vão chegando até nós. Já andamos por Braga, por Amares, por Vila Verde, por Barcelos, por Esposende, por Viana do Castelo, por Âncora, por Ponte de Lima. Tantos, tantos ouvintes à escuta da rádio. Muito, muito obrigado.

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Também que este dia 12 de setembro é assinalado como Dia Europeu da Enxaqueca e também o Dia Europeu da Saúde Oral. Já que lhe demos nota também de grandes acontecimentos que ficaram gravados na história, no tempo, neste dia 12 de setembro. E há aqui uma data particularmente interessante, é o dia 12 de setembro de 1297, em que foi o dia em que foi assinado o Tratado de Alcanizes entre o rei Dom Dinis de Portugal e Fernando IV de Leão e Castela, fixando assim as fronteiras terrestres quase inalteradas até os dias de hoje.

Por cá também ao sábado, entre as 7 e as 10, damos-lhe uma mão cheia de boas sugestões para o seu fim de semana. Por exemplo, este fim de semana estão aí as Feiras Novas de Ponte Lima, a Feira da Bonança aqui ao lado, em Âncora, e também o Viana Batford. Portanto, será mesmo muito difícil escolher qual o programa para este fim de semana. O que não é difícil é escolher a sintonia perfeita da sua rádio. 87.6 é a sua rádio Afifense FM, e também nos pode escutar em afifense.pt. Rádio Afifense.pt, para o país e para o mundo que estão à escuta da rádio. Bom fim de semana!

0: E pronto, amigos ouvintes, estamos então no final desta emissão de hoje do Expresso das 7, um programa de Vítor Diegues, aqui na antena da Rádio Fifense, ao sábado entre as 7 e as 10. Filipe Costa, que dá assistência ao programa. A manhã informativa é assegurada pelo jornalista José Carlos Silva, que também tem uma excelente seleção musical ao domingo à tarde. E a Rosa Vieira, que faz parte também da equipa. Ficamos então por aqui. Vou passar o testemunho ao Luís Teixeira, que vai levar até si o Afif ao sábado, até a hora do almoço, entre as 10 e as 12. Tenham um excelente fim de semana. Até sábado.
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8: 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São 10 horas.
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Para todos então, votos de um muito bom dia, sejam muito bem-vindos a mais um AFIFO ao sábado comigo, sou o Luís Teixeira, vou estar consigo deste lado até ao meio-dia, aliás, já é notório, não é? Pois está claro, se eu estou por aqui no blá blá blá, é certo que vou estar consigo até ao meio-dia. Depois da passagem de testemunho do caro amigo Vítor Diegos com o seu Expresso das 7, que acontece sempre aos sábados, entre as 7 e as 10 da manhã, e muito bem. Mas se perdeu o Expresso, está certamente aqui com o AFIFO ao sábado. Mas é pena. Fica o convite, não é? Próximo sábado. Ok, até costumo ouvir, eu sei, hoje não deu, pronto. Mas estou por aqui com o Luís e está muito bem. Ora, seja bem-vindo mais uma vez, uma saudação a todos aqueles que estão também no exercício da sua atividade profissional. Votos de um bom dia, um bom trabalho, um bom sábado, bom fim de semana. Para quem vai a circular na estrada, espero que mantenha uma boa condução, com máxima prudência, segurança e precaução. Votos de uma boa viagem. E já agora o nosso agradecimento também pela boleia que nos concede. Vamos ter por cá muita música. Vamos também deixar algumas dicas relativamente a um fim de semana em grande. Até porque temos aí a realização de várias festas. É claro que já foram lembradas, vamos reforçar certamente esse motivo. E depois vamos às nossas saudações habituais também com o nosso auditório, aqueles que estão certamente por aí em sintonia connosco, são sempre os melhores ouvintes do mundo, não é? Como eu costumo dizer. Portanto, aqui deixamos também, porque falei mundo, aqueles de coração ao mundo, a todos aqueles que também escutam a Rádio Afifense através do FM em radioafifense.pt. 87.6 no FM, radioafifense.pt, via internet, ligados ao mundo, está com a rádio de eleição e do seu coração, a Afifense FM. Ora, sem mais, Dona Adelaide, um beijinho grande também e um bom dia. Não é janeiro? Não, não é janeiro. Estamos em setembro, hoje é dia 12 de setembro. Para quem gosta de andar muito na pontinha do pé, deixo-lhe esta canção da dupla João Neto e Leonardo.

Ora bom, foi a vez de aqui acompanharmos então esta dupla com grande êxito também, com grande ritmo musical, se pode adiantar. Agora são 10 horas 10 minutos, a continuação de um bom dia com este FIFA ao sábado e permanecer também nesta manhã, até ao meio-dia, até à hora de almoço. Um sábado que poderá estar com tempo quente, céu pouco nublado ou limpo, o vento a soprar fraco. E há a previsão da subida da temperatura, senão poderemos aqui adiantar que hoje poderá contar com uma temperatura de 17 graus mínima e a máxima poderá mesmo chegar aos 30 graus. Amanhã domingo, a mínima é de 18, a máxima a rondar os 31 e há aviso amarelo. Aviso que se estende também à próxima segunda-feira, com 16 graus mínima, 28 máxima. A terça-feira, a mínima é de 15, a máxima de 25. Para quarta-feira, 15 mínima, 27 máxima. Quinta-feira, temperatura mínima de 13 graus, a máxima de 25 graus. E próxima sexta, a temperatura mínima é de 14 e a máxima andará pelos 25.

0: Ora, como sabe, está aí a 9ª edição do Viana Bate Forte para mais uma noite em grande. Será hoje, daqui a pouco vamos recordar também o programa que está agendado para esta noite. Grandes concertos, é claro, todos eles gratuitos, em três palcos distintos. O palco da Praça, na Praça da Liberdade, e o palco da República, na Praça da República. E depois tem também o palco da Erva, na Praça da Erva. Mas isso daqui a instantes, vou certamente lembrar-lhe, porque ontem foi um primeiro dia de grandes concertos e de enchente em Viana do Castelo para assistir a esses grandes espetáculos também, com grandes nomes ligados à música portuguesa. Ora, amigo António Cunha, um grande abraço também para si, bom dia. Já agora, uma saudação para a Dona Margarida, com beijinhos. Eu sei que houve parabéns, não é, ontem. Portanto, parabéns, não foi a Dona Margarida, mas foi também o neto Ruben, que se encontrou de parabéns. Espero que com muitos parabéns, felicidades e muitos anos de vida, não é isso? Exatamente. Aqui fica a nossa saudação também para o amigo Carvalho. Um grande bom dia para o amigo Carvalho, bom trabalho. Muito obrigado pela escuta com a rádio de eleição e do seu coração também. Até porque é um ouvinte habitual da Rádio Afifense e faz muito bem a demonstrar que tem bom gosto, não é? A juntar a tantos outros. 10 e 13, já vamos aí ficar com Chave de Ouro. Para já, ficam as sugestões.
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5: São 10 horas e 15 minutos.
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0: buraquinho.
1: Ou um buracão.
2: Quem sabe, não é? Quem sabe? Chave de ouro e meia rota foi então mais um dos temas que apresentamos também aqui nesta emissão do AFIF ao sábado. A continuação de um bom sábado. Bom dia. E já agora uma saudação também para o amigo Arménio Cunha. Grande abraço, meu amigo. Bom dia. Obrigado pela preferência. À nossa Neves também um beijinho grande. Bom fim de semana. Cumprimentos a toda a família. Em Ponte de Limana de Ribas, beijinhos aí para casa também, bom dia, já agora boas feiras novas, não é? Aí pela vila, não é? Que tudo corra pelo melhor, já sei. E entretanto, uma saudação também extensiva a toda a família.

Cláudia Nayara com este Portugal se vai bailar, não é? Ora, e música não falta certamente para bailar, como deve ser também. Mais logo, em mais um Viana Bate Forte. A primeira noite, tal como já referi, foi uma noite de enchente em Viana do Castelo, é claro. Nos três palcos que certamente estão na parte histórica da cidade. E que, enfim, acolheram grandes canções, grandes artistas, grandes músicos.

0: Para este sábado, então, temos aí agendado concerto com Paulo de Carvalho, a abrir então o Palco da Liberdade às 20h30. Será certamente um grande concerto, então. Depois, na Praça da República, 21h30, Lena d'Água. Os UHF regressam ao Palco da Liberdade por volta das 22h30 para recordar também grandes canções. Depois, o Palco da Erva, na Praça da Erva, com os Malabos, às 11h23. No Palco da República, Mother Floaters, às 23h30. Meia-noite e 30 é hora de David Fonseca pisar o Palco da Liberdade na Praça da Liberdade. Será guardado também com grande expectativa para um grande espetáculo. No Palco da Erva, à 1h, Rufi Eterno. E depois, a concluir o dia e a concluir também esta 9ª edição do Viana Bate Forte, o Simplesmente, no Palco da República, à 1h30, 1h30 da manhã. E fica assim completa esta 9ª edição. Espera-se também um grande dia, uma grande noite, melhor dizendo, hoje, a partir das 20h30. Então, com a abertura deste segundo dia de Viana Bate Forte, Paulo de Carvalho, no Palco da Liberdade. Agora são 10h29.
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Ora, certamente esta e muitas outras canções vai poder recordar mais logo. No palco da Liberdade, Paulo de Carvalho, às 20h30, em grande concerto no Viana Bate Forte.

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Ora, o Salão Nobre do Sport Clube Vianense teve a oportunidade de vestir-se de gala, é claro, para a apresentação oficial da sua equipa de bilhar para a nova temporada desportiva. Além do regresso à competição por equipas, suportado também por um trio de atletas da Seleção Nacional, a cerimónia ficou marcada por um forte apelo ao desenvolvimento da escola de bilhar do clube e à captação de novos talentos das camadas jovens. Tudo isso é importante também, certamente, para esta modalidade. A sessão iniciou com a intervenção do presidente do Sport Clube Vianense, Rui Pedro Silva, que destacou a relevância estratégica da modalidade. Vamos ter a oportunidade de aqui recordar também as declarações de Vânia Franco e da chegada das internacionais Sara Rocha e Ana Oliveira. Esta é a equipa que foi apresentada para a secção de bilhar do Sport Clube Vianense, que reforça assim a aposta estratégica também na formação jovem.

0: Agora vamos ter a oportunidade de aqui deixar também registro certamente essas declarações por parte dessa apresentação da equipa da modalidade de bilhar do Sport Clube Vieirense.
1: Quando criámos a secção de bilhar, era criámos as condições para participarmos nas competições por equipas, por razões várias que agora não interessam, até ao momento não conseguimos fazer, não só por questões de ordem logística, financeira, técnica também. Felizmente, para a época 26-27, conseguimos reunir as condições para que assim seja. Portanto, vamos participar, além de participarmos como temos vindo a fazer nas últimas épocas nas competições individuais, vamos participar também nas competições por equipas. E numa vertente que a nós, enquanto direção do clube, nos apraz registrar, que é o facto de participarmos no setor feminino. Nós temos outras secções de outras modalidades, também preferencialmente voltadas para o feminino. No bilhar, neste momento, também estamos para aí voltados, e é precisamente nessa área que vamos participar na competição por equipas.
2: A representar o Sport Clube Vieirense foi com um enorme orgulho e com uma vontade enorme de trazer títulos e de, principalmente, levar o bilhar aos mais pequenos, o que para já não tem sido muito possível, porque os miúdos não acatam muito bem ainda a prática do bilhar, preferem outros desportos. Eu espero que isso agora, a partir de agora, mude, não só comigo, mas com a Sara e com a Ana também. E trazê-las, as duas, para cá é com muita alegria, porque a Ana e a Sara já jogam juntas há 15 anos.
3: É,
2: eu e a Sara também, elas pelo clube e eu e a Sara pela seleção, e era, acho que, um sonho jogarmos juntas também num clube.
4: Eu acho que já foi quase tudo dito. É para mim, claro, uma honra e um orgulho estar aqui hoje e poder representar um clube com tanta história e tão ligado à sua terra e às suas gentes. Eu recebi este convite diretamente da Vânia, surgiu esta oportunidade, e agradeço a confiança depositada por parte do clube e do presidente. E claro, comigo também está aqui presente a Ana, que joga comigo já há 15 anos, portanto já temos aqui uma parceria muito longa. São muitos jogos, muitas competições, muitas emoções vividas, e continuamos juntas. E para mim foi uma alegria também poder estar com ela nesta equipa, e claro, com a Vânia, com quem represento a seleção há mesmo muitos anos, e que também já passamos por muito, muitos sorrisos, muitas lágrimas também. Mas é isso que o desporto é chorar, é reerguer e voltar com mais força para poder ganhar.
5: Começo por agradecer o convite, agradecer por continuar com a Sara, é verdade, porque são muitos anos, muita luta, muito choro, muitas taças levantadas, muitas horas juntas, e continuar juntas é ótimo. Portanto, agradeço-vos do fundo do coração, lembrarem-se de mim, e cá estaremos para iniciar a nova época, e estamos juntas.
1: O bilhar, conforme a Vânia disse e completou aquilo que eu disse no início, está aqui, é uma modalidade em que há aqui uma relação muito próxima entre aquilo que nós achamos absolutamente primordial, que é a questão da formação, tal como a Vânia referiu. Quando criámos a secção de bilhar, desde logo foi delineado que a base seria a criação da escola, e avançamos com a escola. Até o momento, como a Vânia disse, nós não fomos muito bem sucedidos. Por uma questão de princípio, enquanto é que eu estiver, a linha de discurso será a mesma, não vamos procurar as responsabilidades para além daquilo que está fora do nosso âmbito. Portanto, temos que olhar para dentro e procurar quais são as causas para o sucedido dentro da nossa casa. E aquilo que nós temos conversado e que vamos tentar concretizar é criarmos aqui uma relação mais próxima com as escolas, que numa fase inicial terá que ser claramente na base da oferta, portanto, nós oferecermos um serviço e, a partir daí, tentarmos captar e fidelizar alguns dos que, daqueles a quem nós proporcionarmos a experiência da prática do bilhar. E, portanto, nesta vertente da formação, que é primordial para nós, a estratégia está delineada agora aqui a concretizar. Em relação à vertente da competição, qualquer uma delas disse exatamente aquilo que se pretende. Quando nós temos atletas com a valia e com o currículo das três, que este ano vão representar o Sport Clube Vianense na vertente do bilhar, o Vianense só pode ter como ambição ganhar todas as competições em que vai participar, sejam individuais, sejam coletivas.
0: Muito bem, foi então este o registro que apresentamos a quanto da conferência de imprensa e de apresentação da equipa de bilhar do Sport Clube Vianense, equipa feminina, com a ambição de ganhar todas as provas que vão disputar nesta época 2026-2027. Boa sorte! Agora são 10h40.

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2: 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Ora, vamos lá recordar mais uma canção, desta vez com Lena D'Água, que também estará esta noite no Viana Bate Forte.

0: Pois bem, aqui ficamos então com a Lena d'Água, tal como já referi. Será também mais uma das bandas que estará presente mais logo no Viana Bate Forte, em Viana do Castelo. Agora é a altura de regressar à música.
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0: Só para dizer que a Lena d'Água atuará no palco da República, na Praça da República, às 21h30. Estamos quase a completar esta primeira parte da emissão de hoje do FIFA ao sábado. Uma saudação também ao Manuel João de Darco, um grande abraço, já agora, bom dia. Um beijinho grande também para a nossa Fernanda de Trapos, não é? Está aí em período de férias ainda. Ai não. Pois, é isso. Portanto, espero que aproveite da melhor forma. Um grande abraço também para o marido Floriano. Bom final de semana para vocês. Tudo bom. Estamos a sensivelmente 3 minutos. Tempo de ouvir também esta canção do Filipe Nunes. Ai, ai, quem escorrega também cai. Esperemos que não. Não se magou, claro. Ora, vamos lá à música então. Continuar a fazer a festa deste lado com a FIFA ao sábado, pois claro. Até ao meio-dia. José Manuel Cerqueira, um grande abraço, meu amigo. Tudo bom.

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1: São 11 horas.
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Muito bem, sabe sempre bem recordar também, aqui Marco Paulo, é claro, este Sempre que Brilha o Sol. Ora, seja então muito bem-vindo, segunda parte desta emissão do AFIF ao sábado, aqui na Rádio Afifense. Muito obrigado pela preferência, continuação de um bom dia, bom final de semana. Se estiver de férias, espero que tudo possa estar a correr bem, não é? E já agora, boas férias então para si.

E festa é o que não falta, é verdade, para este final de semana. Já aí vamos. Para já deixo também essa saudação, esse bom dia ao amigo Manuel Costa. Um grande abraço, um bom dia, obrigado pela preferência. Também a mensagem da nossa Ana. Mesmo no meio de obstáculos, eu sei que vou conseguir, porque o Deus que eu amo não me deixa desistir. Bom fim de semana, Ana. Obrigado. Beijinhos aí para casa. Amigo Manuel Couto também com um grande abraço, um bom dia, um bom sábado. Conceição Silva e família, bom dia. Conceição, bom fim de semana. Não me esqueci, não é? Amigo Rui Cunha, um abraço também, um bom dia. Já agora para toda a família. Manuel Lima, também com bom dia. Sónia Souza e família. O amigo Daniel, Daniel Neiva. Um grande abraço ao Daniel, também a toda a família. E ao amigo António Amorim Ariosa. Mariana, beijinhos também, tudo bom. Espero que com muita força, ok? Saudação também a toda a família. E cá vamos nós à canção. Rui Rocha, aí para a Ariosa também uma saudação aí para o Rui, para toda a família. Bom dia. Vamos ao tema do Jorge Ferreira. 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

Ora bom, ficamos então com a presença do Jorge Ferreira a continuar com música também, até porque a festa continua. Temos por aí a festa de Vila Praia d'Âncora, portanto vamos também ter a oportunidade de aqui lembrar esse programa festivo agendado para este fim de semana, quer para o dia de hoje, quer também para o dia de amanhã, até porque ao meio-dia está marcado já esse encontro de bandas, vai estar aí também essa transmissão em direto no Afifense FM, aqui para que possa acompanhar com o José Carlos Silva, que estará já a deslocar-se para o local, para eventualmente poder fazer essa recolha, essa transmissão em direto. Portanto, Nossa Senhora da Bonança, Vila Praia de Âncora, que destaca para o programa do dia de hoje, mais concretamente para este sábado, dia 12 de setembro, esse encontro então das bandas, como já aqui citei, entrada das bandas de música. Neste caso, a banda musical de Tangil, no Largo da Estação, a banda musical de São Martinho do Campo, na Central de Camionagem,

Portanto, depois também, hoje, este sábado, às 3 da tarde, 15 horas, o cortejo etnográfico Homens do Mar é o tema do cortejo. A saída é do Largo da Estação, depois Rua 5 de Outubro, Rua 31 de Janeiro, Avenida Doutor Ramos Pereira e Avenida Campo do Castelo. Este é o itinerário do cortejo desta tarde, às 15, a não perder. Haverá às 17h30 o concerto das bandas de música. Às 19h, a missa vespertina. Às 21h, o desfile folclórico também a acontecer no Forte da Lagarteira. E às 21h30, o grande festival folclórico nestas festas Nossa Senhora da Bonança. 22 horas é o concerto das bandas de música na Praça da República. Depois, 23h30, a despedida das bandas de música. O Arraial Noturno também às 23h30, com o palco Pepsi em destaque. Frente ao Forte da Lagarteira, Nuno Ribeiro. Está agendado ainda o espetáculo pirotécnico à 00h30. Por volta de 1h, Marzia Fest com DJs no palco Pepsi. E serão eles Diego Morales, IMC, Ruca, Ofu e Carlos Plato. Vejam só, madrugada dentro com muita música para todos os gostos, diria mesmo, a não perder também. Para amanhã, domingo, dia 13, Alvorada Festiva às 8, a missa na Capela de Nossa Senhora da Bonança às 9, 9h30, a banda de música Lanholense. 10h30, missa solene em honra de Nossa Senhora da Bonança e às 14h, a entrada da fanfarra dos bombeiros voluntários de Famalicenses. 14h30, é o encontro da fanfarra e os bombeiros voluntários de Vila Praia de Âncora. Às 15h, recepção das entidades oficiais e 15h30, a procissão em honra de Nossa Senhora da Bonança. Praça da República, Rua 5 de Outubro, Rua 13 de Fevereiro, Avenida Doutor Ramos Pereira, Rua Cândido dos Reis, Rua Laureano Brito, Rua Celestino Fernandes e Rua 5 de Outubro. É este o itinerário para a procissão em honra de Nossa Senhora da Bonança às 15h30 de amanhã, dia 13 de setembro. Às 17h, a despedida da fanfarra. 17h30, o concerto pela Banda de Música na Praça da República. Às 19h15, a despedida da Banda de Música. E às 19h30, a Missa de Ação de Graças na Igreja de Nossa Senhora da Bonança. Arraiais noturnos no palco Pepsi. E às 22 horas, o grupo Real Som, a cargo da Câmara Municipal de Caminha, com grande concerto, grande espetáculo musical. Porque à meia-noite há também o espetáculo pirotécnico do Portinho, mais concretamente o espetáculo pirotécnico de Portinho de Vila Praia de Âncora, para o encerramento destas festividades em honra de Nossa Senhora da Bonança. É este o programa para hoje e também para amanhã. Agora são 11h17, vamos então ao Tiago Silva, Adoro o Malhão.

Ora, chama-se Sylvie e Joy Medeiros. A festa vai começar. Aliás, já começou, não é? Já começou aqui. Já começou aqui. Às 10. E temos muita festa também para este final de semana. Até porque vai estar aí também com grande música. Olha, recorde lá esta. Será certamente uma das muitas canções que irá fazer parte do repertório da Lena d'Água, logo à noite. É mais uma edição, é a nona, do Viena Bate Forte.

0: Ora, foi então para recordar também este Sempre Que o Amor Me Quiser, de Lena D'Água. A pedido de várias famílias, é caso para dizer. Recordar também bons velhos tempos, sabe sempre bem, é claro, aqui nesta emissão do AFIFO, ao sábado 11h31, a continuação de um bom dia, bom sábado também para si. Vamos falar.
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0: É isso, vamos então para além da música e da melhor, é certo. Vamos recordar-lhe aqui o programa das Feiras Novas para o dia de hoje, neste sábado. Ao meio-dia, o desfile dos participantes no concurso pecuário acontece então na Espolima. Os Zé Espreiras e os Gigantones irão estar no Largo de Camões ao meio-dia 15. Às 15 horas, o Cavalo Garrano nas Feiras Novas. 15h30 é o Centro Histórico que apresenta o cortejo etnográfico. Às 22 horas, o Centro Histórico, com a Noite das Rusgas e das Concertinas. O After Party, a Ressaca das Novas, entre as 22 e as 6 da manhã, na Espolima. À meia-noite e 30, Centro Histórico Fogo de Artifício, com Noite do Fogo. Meia-noite e meia, exato. Amanhã, domingo, 8h30, com Zé Espreiras, Gaiteiros, Gigantones e Cabeçudos no Largo de Camões. Bandas de música às 9. Meio-dia 15, Zé Espreiras e Gigantones. E o cortejo histórico às 15h30. Romaria de noite e de dia, desde 1826, são 200 anos de Feiras Novas a serem retratadas também no cortejo histórico deste ano. Pelas 18 horas, a Espolima com Picadeiro Grande, a Tourada. Às 21, o Festival Limiano de Folclore, o Palco A, a Espolima, e o Palco B, Rua Cardeal Saraiva. Às 22 horas e até às 6 da manhã, o After Party, a Ressaca das Novas. Meia-noite e 30, Centro Histórico, Fogo de Artifício com Fogo do Meio. Para segunda-feira, às 9, as bandas de música, 10h30, Missa Solene com sermão em honra de Nossa Senhora das Dores. Depois, às 16 horas, Vésperas Solenes, a procissão é às 16h30 no Centro Histórico, procissão em honra de Nossa Senhora das Dores. Às 19, a despedida das bandas, e às 22 horas, Largo de Camões, com Noite de Baile, com os Função Pública. É este então o programa que reserva a edição das Feiras Novas, que estão a assinalar 200 anos. E que é também esse o tema do cortejo histórico para o dia de amanhã, domingo.

0: Agora estamos com 34 minutos para além das 11, continuação de um bom sábado com esta emissão do AFIF ao sábado. Caro amigo Rui, um grande abraço também aí para casa. À Rosinha e ao Carlitos, beijinhos à Rosinha, um grande abraço ao Carlitos. E ao Manuel João também, um bom dia, bom sábado, caro amigo. Tudo bom aí para Reunião, não é? Aí em sintonia connosco, obrigado.
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Foi a vez de ficar também com esta linda canção de Zé Mário, Como Não Ter Saudades Nossas. A Associação de Doadores de Sangue da Miadela, que está então a celebrar 30 anos a salvar vidas. É este o ano dessa celebração. São 3 décadas dedicadas à promoção da dádiva de sangue e à solidariedade de quem, através de um gesto simples, ajuda a salvar vidas. As comemorações que vão decorrer então, aliás, hoje, ou mais concretamente amanhã, dia 13, assim é que é, com uma caminhada e um passeio de BTT e que tem o apoio do grupo Os Gotinhas. É às 9 da manhã. Depois há também o dia 19 e o dia 20 de setembro, um programa que junta atividade desportiva, momentos de homenagem, celebração religiosa e convívio entre dadores, associados e comunidade. O programa que, tal como já referi, arranca então amanhã, dia 13, às 9, com a caminhada e o passeio BTT, tem o apoio dos Gotinhas. Próximo sábado, dia 19, realiza-se pelas 17 horas uma romagem ao cemitério da Miadela com a colocação de uma coroa de flores em memória dos dadores e dos sócios da associação. E pelas 18h30 terá lugar uma celebração eucarística na Igreja de Santa Cristina em Miadela. As comemorações vão terminar no dia 20 de setembro com a recepção aos dadores na sede da associação, seguida do hastear de bandeiras e de uma sessão solene. O programa inclui ainda um almoço convívio na Quinta da Presa, em Miadela, animação, o tradicional corte do bolo e um momento de encerramento previsto para as 17. O importante é dizer que, sob o lema 30 anos a dar vida a quem mais precisa, a Associação de Doadores de Sangue da Miadela aproveita este aniversário para homenagear todos aqueles que, ao longo de 3 décadas, contribuíram para uma missão de solidariedade. Um gesto simples, um impacto eterno. 30 anos a salvar vidas, é isso. Aqui ficam os parabéns então para saudar a Associação de Doadores de Sangue da Miadela. Quanto ao desporto, o Judo Clube Viana está a assinalar 50 anos, meio século. Tem aí também previsto um estágio de excelência. E é precisamente hoje e amanhã, dia 12 e 13, no Pavilhão Atlântico, em Viana do Castelo, a iniciativa que assume então um formato mais reduzido, que a organização designa de estágio de bolso, mas que pretende apostar numa experiência mais próxima e enriquecedora para os participantes. A menor dimensão do estágio permitirá assim um contacto mais direto com os preletores, favorecendo a partilha de conhecimentos, experiências e percursos de carreira. A edição comemorativa vai contar com a presença de 2 atletas de referência do Judo Mundial e constituem atualmente figuras de destaque da modalidade, que tem os Jogos Olímpicos de Los Angeles 2026 no horizonte. Entre os convidados está Nico Xera, campeão mundial e atleta olímpico, distinguido com 2 diplomas olímpicos e que chega a Viana do Castelo com um percurso de excelência ao mais alto nível competitivo. O estágio irá contar igualmente com David Thorne, é atleta olímpico, medalhado em campeonatos europeus e vencedor de várias provas do circuito Grand Slam, assumindo-se como uma das referências internacionais da modalidade, um exemplo para as novas gerações de judocas. Portanto, mais do que proporcionar momentos de treino de alto nível, o Judo Clube Viana pretende que esta iniciativa permita aos participantes conhecer não apenas os campeões e os seus métodos de preparação, mas também as pessoas por detrás dos atletas, os seus sonhos, as suas dificuldades, desafios e caminhos percorridos para chegar ao topo da modalidade. A organização considera que esta proximidade poderá sim potenciar uma maior transferência de conhecimento, valores e experiências, tornando também o estágio numa oportunidade particularmente importante para todos os praticantes que nele participam.
Portanto, parabéns, está então o Judo Clube de Viana a celebrar meio século de existência. Assim, numa dimensão especial, juntando a história e o legado de meio século de atividade à inspiração proporcionada por atletas que representam atualmente a elite mundial do judo. E o estágio de judo, como sabe, é hoje, dia 12 e 13, no Pavilhão Atlântico, em Viana do Castelo. Está presente também Laura Martínez, David Thorne e Nicolás. Grandes nomes do jogo.

Já agora aproveito para dizer, porque quando aqui falei também do programa de Nossa Senhora da Bonança, das festas de Nossa Senhora da Bonança, só para reforçar, a Missa Solene, amanhã às 10h30, tem então transmissão em direto aqui na Rádio Fifense FM. Missa Solene em honra de Nossa Senhora da Bonança, a não perder. Para quem não puder estar presente, poderá acompanhar essa celebração eucarística através do FM 87.6 ou via internet em radiofifense.pt. Será assim uma transmissão levada a todo o mundo e a todo lado, de norte a sul do país, desta grande festa, festa de Nossa Senhora da Bonança, em Vila Praia de Âncora. Bom, estamos a caminho do final desta emissão. Com muito gosto, agrado e satisfação, mais uma vez aqui neste FIFO Sábado. Nosso obrigado pelo facto de estar desse lado, em sintonia connosco, onde quer que esteja. É bom poder contar consigo. É bom sair ou sentir também o pulsar desse coração, desse lado, ao longo destas 2 horas de emissão. Aliás, diria que são 5, porque temos aí 3 horas em grande com o Vítor Diegos, com grandes recordações, grandes clássicos, sempre de mão cheia, como se costuma dizer, entre as 7 e as 10, porque às 10 está aqui esta FIFO Sábado, logo a seguir ao Expresso das 7. Portanto, desejo-lhe a continuação de um bom sábado, bom fim de semana, divirta-se e até ao próximo sábado, se Deus quiser.

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7: Boa tarde, agora é meio-dia. Seguimos então para a informação aqui na antena da Rádio Afifense. Festas de Vila Praia da Âncora, cortejo etnográfico às 3 da tarde, com as freguesias de Val do Âncora e também a FIF a participar neste cortejo. É um dos pontos altos que vai acontecer precisamente em Vila Praia da Âncora, este cortejo. A esta hora, na Praça da República, deve estar a passos de entrarem as bandas de música. Também pode acompanhar esta entrada no Facebook Afifense, onde vamos estar em direto no Afifense FM. Aqui para a FIFA é o torneio dos fundadores que está a decorrer até domingo e também um trail e a caminhada Sunset que vão acontecer precisamente no dia de hoje. É isso que nós vamos falar. Temos connosco a Carolina Pereira, temos também connosco a Lourdes, que está ligada a esta organização, e o Tiago Salgueiro, que nos vai falar deste torneio dos fundadores. Bem, eu vou começar pela Lourdes. Lourdes, este trail teve que ser alterado, portanto já tinha havido uma data previamente estabelecida para o trail, mas por motivos diversos veio ser adiado e vai acontecer precisamente no dia de hoje.
8: Sim, nós tivemos que fazer uma alteração. A prova estava para o dia 25 de julho, tivemos que alterar para o dia 12 de setembro, mas pronto, temos a prova a decorrer a todo o gás. Temos ainda as inscrições abertas até sábado, em cima da hora a gente pode fazer as inscrições sem problema nenhum. Para já está a correr bastante bem, superou até as nossas expectativas a nível de caminhada e a nível de trail. É a primeira vez que nós estamos a fazer um sunset em Afife, superou as nossas expectativas, mais uma vez a caminhada está a superar as expectativas, já nos tinha feito essa surpresa na prova de VTT e mais uma vez mostrou que as pessoas estão cada vez a praticar mais desporto e a aderir mais a nível da caminhada. Estamos a atingir perto das 100 pessoas já na caminhada, o que é muito bom para nós. Vamos ter para a nossa prova de caminhada, vou fazer uma pequena apresentação. A prova não é a nível, temos muitos bons prémios a sortear por todos os atletas a nível de caminhada e de trail. Todos os atletas, às vezes tem dúvidas, mas eu vou esclarecer essa situação. Todos os atletas, quando o secretariado abrir no sábado, por volta da 1h30, todas as pessoas têm direito a um saquinho com uma erva aromática, um queque, uma água e uma barra de cereais. Tudo isto de vários patrocínios que nos ajudam de muitas maneiras. já há muitos anos, alguns deles. Todos recebem esse kit, depois a prova vai ter um abastecimento para a caminhada e um abastecimento para o trail, a meio dos percursos. E no final teremos uma grande festa para os receber, com porco no espeto, rojões, o arroz doce da FIF, que é muito conhecido, e tudo pronto para que seja um dia de festa, não é? Que as pessoas, convidamos a todas as pessoas que ainda queiram participar, que podem se ainda inscrever, temos as inscrições abertas e que aproveitem para desfrutar um bocadinho das nossas paisagens, que são lindíssimas. Essa parte a nível de paisagens, eu vou passar à minha colega de equipa, porque todos os percursos foram definidos pela Carol e pelo Cabe Pereira, que apesar de ser um elemento que não está connosco, é um afifense e que sempre nos ajudou na organização das nossas provas e continua a ajudar, e com grande gosto meu. Vou passar a palavra à minha colega.
7: Sim, Carolina, como é que vão ser os percursos? Portanto, com certeza que vão ser diferentes entre aquilo que vai ser a caminhada e que vai ser o trail.
1: Sim, com certeza. Primeiro de tudo, boa noite aos ouvintes. O percurso do trail são 16 km e o da caminhada são 8 km. O percurso do trail sai do pavilhão, vamos em direção ao Poço Azul, portanto, ao Convento de Cabanas, e depois seguimos entramos nos trilhos do monte. Vamos ter um abastecimento mais ou menos aos 8 km, acima do Picurito da FIFE, numa propriedade de umas pessoas aqui da FIFE que nos cederam com muito gosto e a quem nós queremos agradecer imenso. Vamos ter lá o abastecimento do trail, por volta dos 8 km. Depois seguimos em direção à parte mais já de Carreço e termina pelo Penedo da Saudade. A caminhada faz a primeira parte igual ao trail, só que na Gachosa tem o seu abastecimento e depois segue pelos caminhos de Santiago até ao Cruzeiro do Val e depois em direção ao pavilhão.
7: Portanto, a caminhada, quantos quilómetros é a caminhada?
1: 8 quilómetros tem a caminhada. O que eu quero alertar para as pessoas que nos estão a ouvir e o que já estava no regulamento é assim, é um sunset. Isto tinha tudo para termos luz suficiente com bastantes horas, se fosse em julho. Como fomos obrigados a mudar, não é a data, é setembro, já é mais escuro. Peço às pessoas que venham com luz, com frontais. Eu sei que as pessoas do trail já sabem isso, mas as pessoas da caminhada podem achar que nós vamos andar dentro da aldeia só, mas não, vamos andar em sítios que não têm luz pública. Portanto, têm que vir munidos de alguma coisa para lhes facilitar a visão, não é? De ver o frontal ou uma mini pilha ou qualquer coisa que lhes dê uma luz para eles conseguirem andar de noite.
7: Para o trail, qual é o grau de dificuldade que eles vão encontrar?
1: Não, nós não vamos fazer um grau de dificuldade, vai ser muito grau 1, portanto, é só mesmo para um convívio, para as pessoas virem conhecer os trilhos da FIF, para as pessoas que ainda nunca fizeram trail saberem o que é um trail, para começarem, quem quer começar, é muito fácil, não vai ter nada de dificuldade. A única coisa que vai ter, que nós chamamos, só o nome é porque, pelo nome é que assusta, porque chamamos a subida da morte, mas pronto, é na Gachosa, o caminho que faz a ligação para o estradão da parte de cima do monte. É uma subida em pedra, mas nada que as pessoas que estão habituadas a caminhar ou a correr sintam dificuldade.
7: É, portanto, normalmente quem vem para o trailer são pessoas que já estão minimamente preparadas para qualquer tipo de percurso.
1: Sim, sim, sim. Mas, é assim, nós convidamos toda a gente, quem quiser iniciar, que não tenha medo nem receio, porque o percurso é muito fácil. Não vão ter nenhuma dificuldade, não vão ter nenhuma subida com muita dificuldade, isso não.
7: Assim, Qual é o tempo? Há tempo limite ou não?
1: Não, isto como não é uma prova competitiva, nós não vamos pôr limite.
7: Portanto, quanto tempo é que... Assim, qual será a média de tempo que...
1: A média será no máximo dos máximos duas horas e meia.
7: Portanto, para o trailer, os atletas estão mais ou menos preparados, porque sabem que têm que levar a luz, mas com certeza para a caminhada nem todas as pessoas estarão preparadas isso. Para isso. Tem havido informação para que venham equipadas com luz?
1: Sim.
7: Normalmente tudo tem telemóvel e às vezes...
1: Mas a luz do telemóvel, pronto, é uma solução. Não é o suficiente, não é? As pessoas que se equipem melhor com um mini frontal, umas luzes... Uma pilha ou qualquer coisa assim mais minimamente que dê uma luz suficiente para eles caminharem.
7: A partir de a que horas é?
1: Portanto, o trail vai sair às 19 horas e 15 minutos após, às 19h15, sai a caminhada.
7: A caminhada também vai ter percurso de montanha ou não?
1: Não. A parte mais difícil que vamos considerar... Assim, com um grau de dificuldade, é subir o Poço Azul.
7: Portanto, será a parte mais difícil.
1: Mais difícil. Do resto, depois é Caminhos de Santiago e esta parte da aldeia, só, mais nada.
7: Pois, portanto, tanto para o trailer como pela caminhada vão partir ainda com dia, com sol, com
1: sim,
7: certeza.
1: Sim, sim. Espero eu com sol. Não vai ser com sol, vai ser com dia. Não é? Mas sim, ainda vão ter por volta de 45 minutos a 50 com luz do dia.
7: Lourdes, foi difícil organizar este trailer?
8: Não, quero dizer, a parte pior da organização de uma prova, seja a nível competitivo ou a nível não competitivo, é a parte burocrática. Essa parte foi toda tratada pela minha colega Carol, a nível de câmaras, polícia... Porque mesmo assim a gente tem que ter os consentimentos deles e as autorizações para podermos efetuar uma prova destas. Não é fácil, é-nos exigidas cada vez mais licenças, tudo isso eu também entendo a parte deles, mas a nossa a nível de provas, eu acho que é mesmo a parte mais difícil, porque eu já trabalho há vários meses na angariação de vários fundos, vários patrocínios, que é outra situação que eu quero falar, porque todos os atletas... vão ter a sua medalha finisher no fim, tanto o trail como a caminhada, mas também têm uma grande surpresa. Por exemplo, a nível de equipas, foi publicado no Facebook e em várias redes, nas redes sociais, Instagram e tudo, que nós tínhamos vários prémios. Em equipas superiores a 15 pessoas, nós tínhamos muito bons prémios, tanto para o trail como para a caminhada. Fora isso, nós vamos sortear entre os atletas, que vamos ter para já entre os 150 atletas neste momento, vamos ter muitos prémios a sortear de várias, desde restaurantes, bares, cabeleireiros, lojas, muitos mesmo. Muitas surpresas que as pessoas acham que vão gostar muito. Se é fácil, não. A gente começa a trabalhar muitos meses antes nisto. Pedir os patrocínios, tenho que agradecer imenso a todas as pessoas que nos ajudam. Sei que não é fácil às vezes para eles e uma pessoa está sempre a bater à porta para termos ajuda, mas também se calhar sem a ajuda deles nós que não conseguimos fazer estas provas, não é? Temos que ter a ajuda de todos para conseguir que as coisas sejam feitas, não deixarmos acabar, porque eu penso que a nível de provas é muito bom até para as pessoas a nível de exercício físico e tudo, faz falta. Temos também, posso já levantar um bocadinho o véu, próximo ano vamos ter várias surpresas, estamos a pensar, a trabalhar seriamente para ter 3 provas no próximo ano, a prova de VTT vai ser para continuar, porque foi uma prova que me deu muito gosto de fazer, dá muito trabalho também, sim, mas deu-me muito gosto de fazer, gostei muito de receber os parabéns, o feedback das pessoas no fim. Foi fantástico, as pessoas adoraram, pessoas que tivemos do Porto, de Braga, a vir participar na nossa prova de VTT e a darem-nos os parabéns por ser uma prova que não era competitiva, mas com muito boa organização, os trilhos lindíssimos, isso é muito bom, por isso o próximo ano vai ser para continuar, com mais força ainda.
7: para este trail houve assim aqueles atletas que normalmente participam, que até já com certeza estariam habituados a participar neste Sim. trail, eles vão estar aqui Sim. presentes?
8: Temos muitos atletas a participar no nosso trail, alguns deles conhecidos, alguns deles também não sei, porque vão vendo, passam palavras uns aos outros e vêm. Pensei, lá está a tal situação, pensei que ao fazermos a mudança de julho para agora queríamos ter ali atletas que às vezes, pronto, muitos desistissem, os que já estavam inscritos, não, tivemos 8 atletas que desistiram porque não podiam estar agora presentes, muitos deles que estavam fora e que estavam cá a aproveitar férias e que iam fazer o trail e agora não podem, mas mesmo assim superou as nossas expectativas. Estou bastante contente, acho que valeu a pena todo o esforço e trabalho que a gente teve até esta altura, não é? Para fazer esta prova.
7: Em relação a apoios, tiveste que bater muitas portas?
8: Sim. Pronto, eu quero agradecer, posso até fazer já essa parte agora e depois passarei a palavra ao meu colega. Tenho muito apoio, principalmente da FIF. Eu noto que as instituições da FIF, mais uma vez, já na prova da VTT me surpreenderam e agora voltou a acontecer o mesmo com o Centro Social e Paroquial. É uma instituição que nos ajuda imenso com as medalhas. Mas temos outras instituições, foi o caso do Rancho, a escola, Casa do Povo, pessoal que se uniu para fazer esta caminhada. Isso é muito bom. Depois também as juntas de freguesia de Carrês e a FIF colaboram connosco e nos ajudam imenso. A Câmara e fora isso todos os patrocínios que a gente tem, que eu também depois vou dar um agradecimento a eles na parte final. Porque sem eles não é possível fazer uma prova destas. Nós temos que ter patrocínios, ajudas, porque assim as pessoas vêm, mas também gostam de receber... de ser bem recebidas, não é? E para isso nós temos que ter ajudas. Trabalhar é muito trabalho, é. São muitos meses a trabalhar, pedir patrocínios, falar com as pessoas. Mas eu gosto muito disso, conviver com as pessoas. E é uma coisa que me deixa satisfeita.
7: Neste momento está tudo postos para a partida ou ainda assim alguma coisa a limar?
8: Não, já temos tudo tratado. Neste momento, pronto, já estamos a 3 dias praticamente da prova, a gente já tem tudo tratado. Agora são mesmo as partes finais de preparar a parte do recinto, onde vamos receber as pessoas, tudo isso, mas temos tudo já definido, tudo tratado.
7: Depois, no final, vai tudo acontecer no pavilhão David Freitas?
8: Sim, no mesmo dia vai acontecer também um torneio de handball. O torneio vai ser dentro do pavilhão. Nós tomamos a iniciativa de fazer esta parte do treino, vai ser fora, porque vamos ter o porco no espeto e até para as pessoas terem ali aquele momento de convívio. E falarmos, acho que vai ser muito bom. Vai ser uma tarde e noite de festa. Vai ser muito bom.
7: Temos também este torneio de handball. Temos o Tiago Salgueiro, que é atleta da Associação Desportiva Afiense. Tiago, como é que surge... Aliás, este torneio não é a primeira vez que se organiza, porque o ano passado também já houve. Portanto, como é que aparece este segundo torneio e, enfim, com uma série de equipas de grande qualidade?
9: Antes de mais, boa noite a todos. Este torneio surge para ir de encontro também à visão da nova direção, okay? Que está a preparar as equipas e o trabalho para o longo ano que aí vem. Temos então o torneio de 11 a 13 de setembro. Temos um jogo na sexta-feira, às 8h30 da noite. São os jogos que estão todos no pavilhão. Depois, no sábado, começam os jogos às 4 da tarde e terminam às 10h30 da noite. Vamos ter 4 jogos e depois no domingo voltamos a ter 4 jogos que começam ao meio-dia e vão até às 8h30 da noite. Temos equipas com uma formação muito boa, temos equipas de divisões bastante boas também. Já foram revelados os nomes, posso dizer. Temos os nossos séniores do Afifense, temos o Arsenal da Devesa, o Santo Tirso, o Belenenses, que vem lá de baixo para o nosso torneio, o Estarreja e o Chico Handball, ok? São equipas muito boas, de renome a nível nacional e está tudo pronto para as receber e para fazermos uma festa e para trazer vida também aqui ao nosso pavilhão, juntamente com o trail e para dar vida também à nossa terra.
7: Para os adeptos vai ser uma semana, aliás, uns 3 dias em grande, porque são duas modalidades diferentes que se vão juntar ali no pavilhão.
9: Exatamente, são duas modalidades diferentes, um clube só, ok? E é isso também que vai fazer com que o dia seja bonito, o fim de semana seja bonito. Vamos estar todos a trabalhar para o mesmo, apesar de serem modalidades diferentes, mas tudo para o mesmo, e isso também é o que torna e vai tornar, como já disse, o dia bonito.
7: Portanto, o trazer estas equipas grandes, enfim, vai dar uma certa projeção ao torneio.
9: Claro que sim, claro que sim. A ideia é essa. É a segunda edição, como disse bem. O ano passado fizemos um torneio mais pequeno, mas também se realizou. O objetivo é continuar. Neste momento, como séniores, e todos os anos também, vamos também ter aí umas surpresas, pronto. Também posso levantar um bocadinho o véu. Vamos ter um campus, ok? Vamos ter também um torneio para a formação. Vir equipas de fora também dormirem cá, fazerem refeições cá, atividades aqui na zona, conhecerem a nossa terra. Mas sim, o objetivo é continuar a chamar equipas de renome para aqui, para a nossa terra.
7: Por exemplo, estava a lembrar, para a formação é um incentivo encontrar aqui os mais pequenos, encontrar aqui equipas como o Belenenses, como os outros, que de facto são todas equipas de grande qualidade.
9: Claro que sim, e é bom, tanto que nós na formação, eu sou o treinador de sub-14, também já começámos a trabalhar esta semana. Inclusive, os nossos atletas vão ser os nossos voluntários do handball, vão estar lá para ajudar no que for preciso, limpar o chão, receber as equipas. Depois também quero fazer um agradecimento a todos aqueles que nos apoiaram no torneio, desde câmaras, patrocinadores, grandes, pequenos, toda a gente, toda a ajuda que nós tivemos é agradecida e bem recebida. Vamos realizar as refeições e a dormida na escola básica da FIFA, os jogos no pavilhão, e vamos ter as nossas crianças, os nossos pequenos grandes guerreiros, como eu os chamo, a ajudar-nos e a ver excelentes jogos de handball.
7: Como é que está a equipa jovem dos iniciados, é?
9: Infantis, sub-14.
7: Portanto...
9: Já estamos a preparar. O início da época é assim, sempre um bocadinho oscilatório, porque há crianças ainda de férias com os pais, porque os pais também trabalham, pronto. Mas estamos a trabalhar, já começamos a trabalhar a todo o gás, porque a época é longa e temos crianças para divertir e para formar também.
7: Portanto, os jogos vão ser, portanto, Braga, Porto?
9: Sim, sim, temos o Estarreja, que é de Aveiro, temos Arsenal de Veza e o Chico, que são de Braga, Belenenses, lá de baixo de Lisboa, e o Santo Tirso, da zona do Porto. Temos assim uma parte assim, digamos, centro-norte de Portugal. O objetivo será, para o ano, tentarmos trazer mais equipas, inclusive ainda mais abaixo, e quem sabe aqui dos nossos vizinhos aqui de Espanha.
7: Já foi pensado isso, trazer equipas?
9: Foi, mas não foi compatível com o calendário deles. Eles começam as competições mais cedo, e então não foi possível, mas para o ano esperemos ter cá umas equipas.
7: Este torneio vai servir também para, além de ser uma homenagem aos fundadores, vai servir também para fazer a apresentação da equipa sénior.
9: Sim, exatamente. Também estão a trabalhar, ok, para ter uma equipa competitiva, e isto também surge nesse sentido. É bom para todos, para todas as equipas, para experimentar coisas novas, para testar, para dar mais ritmo também, e acaba por ser bom para toda a gente.
7: A equipa sénior já treina há muito tempo?
9: Está a treinar, salvo erro, uma, duas semanas, acho eu. Começou a semana passada também. O início da época também é longo.
7: Então não vai ser já?
9: Não é já, ok. Uhum. Mas começaram já a trabalhar também, sim.
7: Portanto, vai ser um trabalho contínuo até iniciar o campeonato, porque de facto, enfim, são sempre campeonatos complicados.
9: Sim, sim, sim. E se não me engano,
7: não é?
9: E longos, exatamente. Se não me engano, vamos começar, os séniores vão começar o campeonato em outubro, final de outubro, se não me engano. A formação, o sub-14, neste caso, começa no final de setembro, 26, salvo erro. Jogamos ali em Braga, no campeonato de Braga. E é isso.
7: Portanto, nesta altura já está tudo preparado para o arranque inicial do torneio.
9: Sim,
7: que é já esta sexta-feira, não é?
9: Sim, exato. Limar umas arestas aqui e ali, mas de resto está tudo orientado para termos aí um excelente fim de semana de desporto.
7: Na sexta-feira, o primeiro jogo a que horas acontece?
9: 8:30, aqui temos a nossa equipa da casa.
7: Será a primeira a
9: estrear. O primeiro jogo, exatamente.
7: Muito bem. Lourdes, mais alguma coisa a acrescentar em relação à caminhada para o treino?
8: Não, é só convidar a todas as pessoas que ainda estão a tempo para se inscrever, para virem aproveitar uma boa tarde e um início de noite para ver um espetáculo a nível de handball e de trail, termos ali um bom convívio. As pessoas também são convidadas, se alguma pessoa quiser ir comer maçãs de porco no espeto e conviver connosco, é bem-vindo. Seja da FIFA ou quem aparecer, será sempre bem-vindo, tanto para ver o handball como o trail. E, acima de tudo, queria agradecer a todas as pessoas que nos ajudaram, mais uma vez, por exemplo, a Centro Social e Paroquial da FIFA, que contribuiu a fazer as medalhas, pôs os seus idosos a trabalhar para nós já há muito tempo. E para eles também é uma maneira de estarem envolvidos nesta prova em si, o que eles ficam todos contentes, estão sempre a pedir para fazer mais e todos entusiasmados, isso é bom. Depois quero agradecer também às instituições, mais uma vez da FIFA, que colaboram connosco, vários elementos das instituições, seja a nível de arranjo, da escola, que nos têm ajudado a fazer, eles próprios têm uma equipa já, o Passo Lento, que é uma das equipas mais numerosas que nós temos a nível de caminhada, a quem eu lhes agradeço imenso. E depois queria fazer um agradecimento, por exemplo, a FIFAs, à junta da FIFA, Aromáticas Vivas, que mais uma vez está connosco, tem nos ajudado em todos os eventos que a gente faz. Temos também o Bora Merendar, em Carreço, uma pastelaria. Temos também o Caju, uma pastelaria em Vila Praia de Âncora. Temos a Cândida Esteticista em Vila Praia de Âncora. Junta de Freguesia de Carreço, que também nos ajuda muito. Câmara de Viana do Castelo. Cátia Veiga também nos ajuda já em vários eventos. A Cobirão, daqui da FIFA. A Drecar, um stand a linha Ariosa. Drops Nazaré, a Fapcar, Gelviana, Intermarché de Ariosa. Temos também o Lamas, supermercado aqui da FIFA, que contribui connosco e nos ajuda. Temos o Luís Almeida, temos o Moods, temos o NS Car, temos o Ser e Corpo, ginásio. Temos também Sonho de Menina, temos ainda mais alguns, por exemplo, temos o caso da Casa Quinhas, que por sinal é familiar das pessoas que nos estão a ceder a casa na montanha para a gente poder fazer o abastecimento, que vai ser bastante apelativo. Eu acho que as pessoas vão gostar muito e o feedback delas vai ser muito positivo. Temos a Farmácia de Carreço, temos a Daniela Cabeleireira aqui em AFIF também, que colabora connosco mais uma vez. Temos o Café Central em Carreço, a Farmácia da AFIF, que também nos ajuda. Todas estas pessoas, eu queria fazer um agradecimento muito grande, porque sem elas não era possível a realização destas provas. Quero agradecer imenso a ajuda deles, é fundamental para a gente continuar e estar entusiasmada a fazer tudo isto pelo clube. Agradecer à direção que nos põe à nossa disposição para nos ajudar e nos dar também entusiasmo. Assim, quero agradecer em especial à minha equipa que está comigo, o Afifense Trail, que me apoia em todas as situações, seja a nível destas provas como outras. E um agradecimento especial ao Cadé Pereira, que mesmo não estando connosco da equipa, é uma Afifense e está sempre disponível para nos ajudar a nível de trilhos. É uma mais-valia. Por isso, o meu agradecimento a todos do coração. Penso que não me esqueci de ninguém, porque todas as pessoas são necessárias para contribuírem para que as provas sejam realizadas. Não é A, B ou C, são todos. Isso, e é com grande orgulho que eu digo que tenho muitas pessoas amigas e muitos patrocinadores que nos ajudam. Isso é muito bom.
7: Uhum. Carolina, há mais uma coisa assim que queiras acrescentar? Ou que mensagem também queres deixar?
1: Sim, eu quero deixar uma mensagem às pessoas que ainda não se inscreveram. Que venham experimentar o que é o trail. Em AFIF temos sítios lindíssimos. Eu já corro por estes trilhos há mais de 10 anos. Nós temos trilhos fabulosos. São locais em que nos sentimos livres e então ao fim da tarde ainda melhor olhar para baixo e ver o mar, olhar para cima ver a montanha. Que venham experimentar o que é o trail. Se estão com receio do trail, que venham experimentar a caminhada, porque é por aí também que se começa. E que venham. O outro favor que eu peço é que as pessoas da aldeia, os cidadãos residentes, se por acaso virem fitas laranja, peço que não tirem, porque é a marcação das pessoas para saber o percurso. Nós comprometemos-nos que no fim retiramos todas essas fitas. Mas se virem antes de, ao fim, ao meio da tarde, que não retirem. Peço imenso que não retirem essas fitas, porque é o que vai guiar as pessoas pelo, para saberem o percurso.
7: Salgueiro, queres alguma mensagem ou alguma coisa que tivesse ficado por referir?
9: Não, é apenas chamar todos os afifenses, todos os vianenses, venham à FIFA este fim de semana, porque vamos dar vida e vamos trazer vida a isto.
7: Ora, muito bem, está lançado o rap. Hoje, caminhada e também trail e handball misturam-se no pavilhão David Freitas em Afife. Já estamos quase em cima do 28 minutos já, passam do meio-dia. Finalizamos aqui este serviço informativo. Para si que nos acompanhou, continuação de boa tarde. Não esqueça que hoje há cortejo etnográfico nas festas da Senhora da Bonança de Vila Praia de Âncora. O cortejo é às 3 e também pode acompanhar no Facebook Afifense FM. Boa tarde, bom fim de semana.

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0: é meio-dia e 40 minutos.
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0: São 13 horas. 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
5: Seguimos agora para a Agenda Cultural para esta edição de sábado. Sábado onde a feira acontece em Vila Nova de Cerveira. Vamos agora dar a voltinha pelas exposições, vamos até Caminha, porque na sede do Sporting Clube Camiense está a patente a exposição fotográfica 100 anos de glória do Sport Clube Camiense. Aqui é uma exposição que retrata o centenário desta associação desportiva com a vertente virada para o remo. Rumando até à cidade de Viana do Castelo, aconselhamos uma visita ao navio Gilianes, ancorado no cais comercial da cidade de Viana do Castelo, onde pode visitar algumas exposições que ali estão patentes, entre elas é precisamente aquelas que mais ligadas à vida marítima estão e muito especialmente à vida marítima da Ribeira. Quanto a outras atividades, hoje a obra Os Segredos de Marrocos, uma carta do bibliotecário real Dom João VI, é apresentado hoje às 6 da tarde na Junta de Freguesia de Lanhelas. Vila Praia de Âncora está em festa. Às festas da Senhora da Bonança, da programação de hoje é a concentração das bandas ao meio-dia na Praça da República, também com as suas atuações, e às 3 da tarde o cortejo etnográfico do Val do Âncora, um cortejo que incorpora as freguesias do Val do Âncora e que se associam também a algumas freguesias do Conselho de Viana do Castelo, como é o caso de Afife e Soutelo, que normalmente sempre fazem a sua presença neste cortejo. O cortejo sai do Largo da Estação a partir das 3 horas da tarde e também pode ser acompanhado na Rádio Fifense. E depois à noite temos o fogo de artifício, que acontece por volta da 1 hora da madrugada, no meio de outras iniciativas que vão acontecer. Assim, as festas da Senhora da Bonança, que hoje e amanhã entram nos seus 2 últimos dias. Hoje é o último dia para o Viana Bate Forte. No Palco da Liberdade, às 8h30, vão atuar Paulo de Carvalho, seguem-se o UHF e David Fonseca. Já no palco da Praça da República, a atuação às 9h30 da Lena d'Água. Depois temos os Motor Floaters e o Supplement, que acontece, portanto, na Praça da República. E na Praça da Erba vão atuar Malabos e Rufo Eterno, são os espetáculos marcados para esta noite, integrados no Viana Bate Forte, que iniciou-se ontem e finaliza precisamente no dia de hoje. E em Viana do Castelo, a Praça da República recebe mais um Feirão das Tradições hoje, com o Grupo Etnográfico de Castelo de Neiva e o Grupo Etnofolclórico Renascer de Ariosa. E assim são estas nossas sugestões culturais para esta edição de sábado, com o destaque para as festas da Senhora da Bonança, que também pode acompanhar a partir do Facebook a Fifense FM, com a transmissão em direto do cortejo etnográfico do Val do Âncora, que este ano versa sobre o mar.
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3: É 1:53. É 1:53.
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4: 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São 14 horas.
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Olá, seja muito bem-vindo a este ponto de encontro. Já estamos a meio de setembro, não é? Praticamente é meio de setembro. Bom, e vai ser um programa, como sempre, recheado de muita música, mas também algumas rúbricas. Temos rúbrica de hipnoterapia, de advocacia, de saúde e ainda mais algumas coisinhas de promeio. O melhor é ficar desse lado. E olhe, começamos já por música nova. Ela chama-se Ana Rita e traz o início, o meio e o fim.

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1: Ai, este Reginaldo Rossi.

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1: Ora, já temos connosco o Dr. Jorge Cosme para nos falar de hipnose. É sempre assim, todas as semanas, hoje não é exceção. Doutor, seja bem-vindo.
2: Olá, Helena. Viva, como está?
1: Está tudo bem, espero que o doutor também.
2: Ótimo.
1: Então, doutor, se na passada semana falámos sobre hipnose e AVC, hoje vamos falar de hipnose e Alzheimer. As pessoas que sofrem desta patologia podem ter benefícios com a hipnose ou não? Pelo contrário, será perigoso? O que é que tem a dizer?
2: Helena, vamos lá. Eu só me estou a rir por causa do perigoso, no fundo.
1: Pois, quer dizer, pronto. Isto é mais para as pessoas entenderem que penso que a hipnose não é perigosa em lado nenhum, em sítio nenhum, em ninguém. Mas...
2: Exceto naqueles casos que a gente falou na semana passada, que quando eles estão realmente presentes, os casos de patologias como a esquizofrenia ou como a epilepsia, aí é preciso ter um certo cuidado e perceber realmente o que é que o doente tem. Até porque, como eu disse, hoje em dia há outro tipo de terapias, digamos, acopladas na área da hipnose, que no fundo podem intervir, e sem que haja, digamos, este tipo de sintomas que eles possam surgir de uma forma. Mas como eu digo, cada caso é um caso e tem que ser analisado. Aqui, no caso da doença de Alzheimer, paradoxalmente há muita gente que se calhar pensa que a hipnose que não resulta ou que não é eficaz, digamos que é assim, porque é uma doença irreversível, não é? Mas ela não, a hipnose pode não curar, é um facto, mas resulta muito bem na melhoria da qualidade de vida e até na gestão dos sintomas emocionais e comportamentais que o paciente apresenta, não é? Porque o seu sucesso depende realmente diretamente do estágio da doença, da capacidade de concentração que a pessoa ainda mantém, não é? Porque se, vamos lá ver, onde é que nós intervimos, digamos, na doença do Alzheimer, onde é que resulta o benefício da hipnose? Olha, na redução da ansiedade e do stress, como em todos os casos, não é? Logo aqui, embora haja perda de memória, isto vai gerar muita angústia no doente, e a hipnose acaba por induzir estados profundos de relaxamento, que acalmam todo o sistema nervoso, não é? O controle da depressão também, porque vamos trabalhar a motivação, o foco em pensamentos positivos, ajuda no fundo também a combater o isolamento social comum neste tipo de comportamento de demência, não é? Melhora também ao nível do sono e da agitação noturna, na gestão da dor também, e até, no fundo, também estimula em certa medida, ou fomenta o estímulo cognitivo, em fases iniciais, porque há, digamos, revisões científicas que apontam que pode ajudar e ter um papel muito significativo na retenção de pequenos focos de concentração e até de socialização. Por isso, estas são as vantagens, não é? Que nós podemos, digamos, proporcionar a quem tem Alzheimer. Agora, claro que há limitações e há barreiras, não é? Porque, como eu já referi, o Alzheimer é uma doença degenerativa e acaba, no fundo, por ela ser irreversível, de maneira que há aqui fatores que, com a característica da pessoa, a gente pode ou não ter um trabalho mais profundo ou realmente dizer que não irá obter grandes resultados. Porque se for no estado inicial, aí a eficácia é alta, não é? Se for no estado avançado, a eficácia já é mesmo baixa.
1: Como tudo, não é? Quando um tratamento
2: exatamente,
1: começa...
2: Exatamente. Se for agora, se pode-me perguntar, e na recuperação da memória há possibilidade? Bem, não há. A hipnose não recupera neurónios destruídos pelo Alzheimer, e tentar forçar memórias, no fundo, esquecidas, pode até criar falsas lembranças e gerar ainda maior confusão no doente. Uhum. De maneira que nós trabalhamos, sim, mais naquilo que eu acabei de referir. Há uma parte física, onde a gente, na gestão da dor, digamos, nos estímulos que se possam fazer. Agora, voltar para trás, Lena, não é possível. E aí não vale a pena nós estarmos,
1: não há ilusões, digamos,
2: a criar ilusões às pessoas. É um facto. Agora, quem tem, quem começa a ter indícios, será algo muito benéfico a pessoa também, para além das outras terapias que possa recorrer, daquilo que o médico também lhe irá orientar, a hipnose também fará o seu papel, e um papel realmente muito positivo naquilo que vai ser a qualidade de vida da pessoa enquanto ela vai evoluindo através da doença e através da idade.
1: Certíssimo. Ficam então os esclarecimentos. Para a semana voltamos com outro tema. Até lá. Tudo bom, doutor?
2: Igualmente. Eu agradeço, Helena, e desejo-lhe também que tenha uma boa semana, e que aqueles que também nos estão a ouvir, que essa semana se também manifeste pelo melhor daquilo que a vida nos dá, que é alegria e felicidade.
1: É isso. Até para a semana.
2: Adeus.
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Tem alguma sugestão para o ponto de encontro? Alguma coisa que queira acrescentar ou retirar? Estamos abertos a propostas. Se quiser entrar em contacto connosco, ligue ou envie uma mensagem para o 917-222-6580. Muitas vezes renovamos as nossas rubricas. Umas entram, outras saem, para não estarmos sempre a ouvir a mesma coisa. E se tem alguma sugestão, estamos ao seu inteiro dispor. Só estamos de ouvidos. E agora fazemos a primeira pausa neste ponto de encontro.

0: Gomes.
1: Sou eu mesma, estou por aqui com todo o gosto, esperando assim, que também goste de estar connosco. Senão não estava aí, como é óbvio, não é? Ficamos agora com uma música linda de Paula Toller. À noite sonhei contigo, logo a seguir o Dr. Paulo Lourenço traz-nos Leis, Direitos e Deveres.

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0: Ora viva, seja bem-vindo a mais uma edição do Legalmente Falando. Todas as semanas, neste mesmo horário, temos leis e fiscalidade em antena com a presença do jurista Paulo Lourenço. A pergunta do ouvinte é longa esta semana e eu vou tentar ler de forma calma para que se perceba a pergunta. Numa herança que recebi de um tio, decidi recuperar a casa, já em ruínas, e o terreno para poder fazer uma horta, um jardim, qualquer coisa do género. Quando comecei a vedar a minha propriedade com recurso a um topógrafo, dei conta que passava outra por outra propriedade, ou seja, as extremas não batem certo entre os documentos e aquilo que efetivamente acontece. Para a via pública existe uma espécie de zona de estacionamento, numa das outras extremas passa por cima de uma casa de remação de alfaias. Vi a saber nos vizinhos que houve nos anos 60 umas trocas, bocados de terreno entre o meu tio e os vizinhos e até com a aldeia, com o estacionamento. Mas na documentação dos cadastros os limites não correspondem. O que devo fazer? Não quero nada que não seja meu, nem sequer os pedaços em causa, nem quero complicações com os vizinhos. Que passos devo tomar para regularizar a situação? Isto é, deixa-me só fazer agora aqui o enquadramento. Nós temos muitos casos conhecidos em todo este interior do país relacionados com estas trocas e baldrocas verbais lá dos anos 40, 50, 60. Era habitual, a palavra era de honra, eram feitas as trocas, mas depois há aqui um momento em que passa a ser tudo documentado e... A verbalização destas trocas ou destes negócios fica ou não fica validada depois, consoante aqui haver testemunhas ou não? Vamos então à resposta da pergunta.
1: Bom, na verdade temos que distinguir isto em duas áreas claramente distintas. Uma coisa é o mero acerto das extremas, aquilo a que se chamou acerto das extremas, porque há uma divergência entre o que está no cadastro e aquilo que está no conservatório.
0: Falar de um palmo ou dois para um lado ou para o outro, uns metros para um lado ou para o outro.
1: Exatamente, o que está na conservatória ou nas finanças diverge um pouquinho do que está efetivamente no cadastro, mas aí, na verdade, o que há é um mero acerto de extremas. Outra coisa completamente diferente é haver troca de parcelas de terrenos, que parece ser o caso concreto aqui.
0: Bom, mas na primeira... Ou parcelas ou pelo menos pedaços de terreno.
1: Exato, exatamente. Pedaços de terreno de determinadas parcelas. Bom, na primeira situação em concreto, hoje o que é mais normal é ir a um técnico de cadastro, que são os topógrafos, que depois tiram uma especialização própria para serem técnicos de cadastro. Eles fazem as medições de acordo com aquilo que as pessoas efetivamente dizem que corresponde ao terreno. Se houver acordo de todos os interessados, portanto vamos imaginar que há três terrenos, as confrontações todas não estão efetivamente corretas, mas estão todos em sintonia, todos no sentido de que isto sempre foi assim, ou é assim há mais de 20, ou de 30, ou 40 anos.
0: Basta o técnico ir lá e fazer o levantamento e o desenho.
1: Vai lá, faz o levantamento, eles assinam o documento todos a dizer que estão de acordo, ele faz depois a retificação cadastral e o problema ficará resolvido. A partir daí é só um problema depois de retificarem, quer na conservatória, quer no serviço de finanças. Situação diferente é quando há uma pessoa que tem um terreno, outra tem ao lado, um dá-lhe um bocado de terreno e recebe em troca outro bocado de terreno de outro lado qualquer, porque aí já não estamos a falar só de acerto de extremas, aí estamos a falar de transmissão do direito de propriedade de partes concretas de determinados terrenos. Bom, e nesse caso, naturalmente, que aquilo que foi a palavra dada há 50 ou há 60 ou há 70 anos, naturalmente que tem muita importância para as pessoas, mas é necessário fazer efetivamente a prova. E aquilo que é mais usual nesse caso concreto é fazer a justificação através do usucapião. Ou seja, na verdade, através do usucapião, o que é que se vai efetivamente dizer? Que a pessoa utiliza aquilo há não sei quantos anos, há 20, 30, 40, 50... sem oposição de ninguém, à vista de toda a gente, de forma pacífica, toda a gente aceita que aquilo é efetivamente da pessoa, faz a justificação através da usucapião e a partir daí depois faça a adquirir o direito de propriedade sobre essa parcela desses terrenos. No caso concreto do nosso ouvinte, se o que está em causa para ele é perder alguma parte efetivamente de terreno, portanto o que ele terá que fazer é falar com os proprietários do outro prédio, portanto se eles efetivamente invocarem que aquela parte da parcela dele lhes pertence e que já construíram lá uma garagem, o que quer que seja, há mais de não sei quantos anos, terão que regularizar a situação também, através, digamos assim, da tal usucapião também, fazem o registro na conservatória, fazem a alteração no serviço de finanças e a partir daí o nosso ouvinte pode morar já tudo. Portanto, o que não convém é ele estar a morar sem estar em
0: consonância. Em cima da propriedade de outros.
1: Exatamente,
0: não é?
1: com a dissonância de todos os outros, porque senão isso vai parar a tribunal pela certa, não é?
0: Até porque temos muitos casos, Paulo, em que ao longo dos anos, e estamos a falar da década de 50 e 60, há doações feitas à junta ou à câmara ou à parte pública. Exatamente. Da coisa, para, neste caso, estacionamento, arruamentos, etc, etc, não. Mas que nunca foi feita a escritura, portanto.
1: Exato. Nesse caso é preciso falar também com o serviço da Câmara Municipal ou da Junta de Freguesia.
0: Por todos os efeitos, esses terrenos, mesmo sendo utilização pública, ainda pertencem ao proprietário, ainda pagam, é o proprietário que ainda paga o IMI, mesmo que seja um valor residual.
1: Exato, e portanto tem que haver aí também o levantamento topográfico, não é? Fazer a separação daquilo que é o estacionamento daquilo que é a propriedade privada e, portanto, havendo acordo, tudo se faz com
0: sem acordo, tribunal.
1: Sem acordo, ou terá que haver tribunal, ou então terá que haver a invocação da tal usucapião primeiro, e depois, mesmo assim, se houver a invocação da usucapião e se houver esse registro, quem não concordar ainda poderá eventualmente discordar. Mas o ideal nesse tipo de situações é haver a consonância de todos
0: os primeiros. Mas primeiro contratar um técnico para fazer um levantamento e depois,
1: exatamente,
0: ir, enfim, tentar chegar a acordo com todas as partes.
1: Nós temos casos conhecidos, até como bem sabes, até, né? Mas havendo exatamente acordo entre as partes, bom senso. Se houver, neste caso, o topógrafo da Câmara vai lá fazer a demarcação, a parte que é propriedade privada, a parte que é da Câmara Municipal, porque até tem lá uma conduta da nascente da fonte ladeira, não é? E, portanto, e a partir daí, se ficar tudo delimitado, é fazer o registro, a alteração matricial, e o assunto fica resolvido. Portanto, o ideal será sempre haver um entendimento. Se não houver um entendimento, aquilo que as partes podem fazer é invocar a usucapião, mas nesse caso não poderá haver oposição, porque se houver oposição vai parar pela certa tribunal, não é? Se não houver oposição, pronto, na verdade a pessoa adquiriu aquilo já há mais de 30, 40, 50 anos, de forma pacífica, à vista de toda a gente, e portanto sem oposição de ninguém, o que significa que nesse caso concreto poderá adquirir o direito de propriedade. Portanto, em resumo, duas situações diferentes. Uma coisa é o mero acerto de extremas, que não é o caso aqui do nosso ouvinte. No acerto de extremas, aquilo que há a fazer é o técnico de cadastro fazer a delimitação concreta agora e fazer depois as respectivas retificações, quer no cadastro, quer no serviço predial, quer no serviço de finanças. Outra coisa diferente é haver cedências de partes de parcelas, porque nesse caso concreto já estamos a falar é do direito de propriedade, e o direito de propriedade só pode ser efetivamente concretizado depois, ou se houver acordo de todos, portanto fazem as retificações que são devidas, com o apoio também de um técnico de cadastro. Se não houver, ou através da usucapião, então uma ação judicial, para que
0: muito
1: seja
0: bem
1: o tribunal a definir quem é que em concreto tem direito aqui.
0: Muito bem, fica a explicação tão bem longa. É uma questão que levanta aqui, ou que levanta vários problemas, e que pode então ser resolvido de forma pacífica, ou então, como em todas as questões, acabar em tribunal. Paulo, até de hoje 8 dias.
1: Bom até dia. De hoje 8 dias.
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nosso magnetismo. Cada criatura humana é um verdadeiro magneto que caminha pela Terra, a qual por si mesma é também um imenso corpo magnético a viajar pelo cosmos. Trazemos conosco a delicada e poderosa capacidade de atrair, irradiando energias invisíveis e fluidos sutis que revelam a essência da nossa alma. Somos ímãs silenciosos, tecendo os fios da afinidade, aproximando corações que vibram em nossa mesma sintonia. A história nos presenteou com almas que souberam sublimar essa força, transformando seus campos magnéticos.

magnéticos em verdadeiros oásis para a humanidade. Pensemos na figura serena de Mahatma Gandhi, com sua fala mansa e, ao mesmo tempo, inquebrantável. Ele exalava o magnetismo puro da pacificação. Sem levantar uma única arma, ancorado na força do amor e da não violência, ele atraiu e reuniu toda uma nação ao seu redor. Mesmo com o passar das décadas, seu nome segue como um farol luminoso, arrebanhando legiões de almas de boa vontade que têm fome de liberdade e de paz. Contemplemos a extrema doçura de Francisco de Assis. Na juventude privilegiada, tinha ao seu redor jovens como ele que se divertiam entre canções, danças e brincadeiras. Quando renunciou à riqueza para viver a pobreza e a paz, muitos daqueles jovens ficaram profundamente tocados pelo seu exemplo. Abandonaram a vida mundana, a ostentação e as armas, tornando-se os primeiros companheiros de sua tarefa de amor. Desprovido de posses terrenas, seu magnetismo pessoal transbordava riqueza celestial. O pobrezinho de Assis amou tanto e com tamanha pureza que abrandou o orgulho humano. Sua simplicidade exala através dos séculos um perfume de fraternidade que continua a atrair multidões, inspirando-nos a enxergar cada criatura como irmã e o universo como um sagrado altar. Mas de todos os luminares que já acariciaram o solo deste mundo, o magnetismo mais arrebatador e fascinante foi, sem dúvida, o de Jesus de Nazaré. Por onde passava, atraía multidões de almas famintas, não apenas carentes de pão, também transbordantes da mais profunda sede de amor, de paz, de esperança e de Deus. Seu magnetismo luminoso envolvia os tristes, consolava os invisíveis e abraçava os caídos. Como ele mesmo prometeu ao ser erguido no madeiro, atrairia todos os homens para si. É exatamente o que seu amor incondicional continua a fazer, transpondo o véu do tempo para curar as nossas dores. O exemplo desses grandes luzeiros nos convida a uma reflexão íntima e poética. Quais energias e virtudes estamos liberando no mundo ao nosso redor? Nós também podemos ser construtores da harmonia. Para beneficiar aqueles que partilham a jornada conosco, basta que lapidemos com ternura o nosso próprio magnetismo pessoal. Quando escolhemos a doçura no lugar da aspereza, a paciência no lugar da irritação e a compaixão no lugar do egoísmo, irradiamos uma luz serena. Assim como as flores atraem as borboletas pela doçura do seu néctar, passaremos a atrair o bem, tornando-nos um porto seguro de afeto, paz e esperança para todos os corações que caminharem ao nosso lado.

E agora vamos dar uma fugidinha rápida. Voltamos daqui a mais uns minutinhos com o Dr. Fernando Figueiredo. Se eu fosse assim, ficava desse lado. É que nós daqui deste lado temos imenso gosto de o ter na nossa companhia. Onde quer que se encontre, que se sinta muito bem. Até já!

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1: Olá, ainda bem que regressou connosco. Esta é a nossa segunda e última hora de hoje e vamos já para o Haja Saúde.
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1: Ora, este espaço normalmente é preenchido pelo Dr. Fernando Figueiredo, hoje não é exceção. Doutor, seja bem-vindo, espero que esteja bem disposto.
3: Ora, as minhas saudações para quem me escuta.
1: Então, doutor, hoje temos aqui uma pergunta com um nome estranho. Ouvinte pergunta o que é e se há alguma forma de cura, ou enfim. Chama-se neuromielite óptica. É uma doença autoimune. O doutor tem algumas palavras a dizer?
3: Ora bem, este tipo de doença, quando ela se desenvolve, dificilmente conseguimos inverter a situação. Esta doença pode muito ser prevenida, e não só, quanto afetam os nossos tendões e músculos. Há muito a dizer, sobretudo pelas carências, que é muito frequente, magnésio, selênio, porque afetam muito os nossos músculos, o magnésio também. Há muita gente a tomar magnésio, mas sem ter o cuidado de tomar cálcio, biotina mais zinco e selênio, porque quando há carência deste mineral, não há dúvida nenhuma que há carência noutros minerais. E por conseguinte, o magnésio só por si não vai resolver o problema dos tendões, da parte muscular também, e esta carência leva de facto depois a aparecer esta doença degenerativa e outras. Ao fazermos uma suplementação nesta área, que é um assunto bem complexo, eu aconselho a pessoa a ligar-me, poderá ajudar a minimizar um pouco o problema. Quando os tendões são de facto afetados, levam anos a reconstruí-los, que as suas bainhas normalmente ficam destruídas e, como tal, é muito difícil tratar situações degenerativas deste tipo. Uhum. Não só ao nível do ocular, como foi posto o problema, como também ao nível dos tendões da coluna.
1: Por isso, a nível motor.
3: Consigo vão afetar também as partes motoras.
1: Uhum. Está certo. Bom, devíamos ter começado pelo comentário da semana, não é? Que normalmente
3: assim,
1: acontece assim.
3: Estamos a tempo. sempre a tempo.
1: Pronto. Então, qual é o comentário que hoje vem daí?
3: Ora bem, a violência doméstica nas crianças é uma constante. Eu não posso ficar insensível a um facto recente de uma criança ter o pai preso e ficar órfão da mãe porque o irmão a matou. Este quadro de família já tem contornos dantescos para afetar uma criança mental. Mas o que é mais desprezível são as entidades a quem compete tratar destas e outras situações ficarem absolutamente insensíveis e não entregarem a criança a familiares considerados capazes e esta vítima de ser entregue a uma família de acolhimento, que por muito boa que seja, é uma estranha para a criança. Já por si, com fortíssimos problemas de afetação cerebral por todos estes factos, ainda vai ser confrontado a um tempo com alguém que não conhece. Ora bem, a desculpa, uma solteira, e é ficar meses à espera da decisão do tribunal. Conheço muitíssimos casos similares, em que as crianças passam meses a serem agredidas na sua própria casa, em que o tribunal não decide afastar o agressor, que foi aqui também já conhecido, que neste caso já sabíamos que havia. Este caso já estava mais que referenciado e por incompetência não foram tomadas medidas que chegou ao ponto de uma criança que também estava a ser agredida a acabar por matar a mãe. É caso para dizer, na minha ótica, os tribunais não servem para nada, a não ser para a injustiça. É caso para dizer, senhores governantes e deputados, vocês é que são responsáveis por situações destas. Ponham os tribunais nestes casos a funcionar rapidamente, deem-lhes meios, porque as crianças não podem ficar à espera, vão crescendo rapidamente. Deixem-se discutir o que cada um tem ou disse que disse. Já chega de tanta paixão.
1: Pois,
3: os portugueses precisam.
1: A avó veio do Brasil propositadamente para levar a neta, mas não conseguiu, não é?
3: Porque o tribunal tinha que ouvir um pai que está preso aqui há não sei quantos meses. Mas o pai que nem tem capacidade para tratar de uma criança porque é violento, vai ser ouvido.
1: É uma história muito complexa.
3: E é complexa porquê? Porque não há legislação. E não há tribunais a funcionar como deve ser. Porque esta gentalha que nos desgoverna passa a vida a dizer mal uns dos outros para ver se tomam o poleiro e não tratam dos problemas de fundo dos portugueses. E estão a ser pagos por nós, são trabalhadores. Ora bem, trabalhadores destes precisam de ser despedidos.
1: Batemos sempre na mesma tecla. Batemos sempre na mesma tecla.
3: É caso para perguntar, vale a pena votar nesta gente? Isto ultrapassa tudo quanto a rede da inteligência pode sustentar.
1: Pois.
3: E não é só este caso, são muitos que eu conheço. E alguns até me bateram à porta.
1: Bom, vamos aguardando para ver se muda alguma coisa.
3: E cá estamos nós aqui para denunciar, compete à comunicação social fazer isso.
1: Então vamos para outra pergunta de saúde. Trata-se de infecção urinária crónica. O que é que pode ser feito neste caso?
3: A infecção de urinária crónica, para mim, está na raia também da incompetência. Ela é crónica muitas vezes por uma razão. Será quando as pessoas têm infecções recorrentes, o parceiro sexual, ou marido, ou quem for, que seja, também é tratado.
1: Oh, doutor, e quem não tem parceiro? Que isso também acontece, principalmente nas pessoas mais idosas.
3: E aí temos aqui outro problema complicado. É que as pessoas mais idosas frequentemente têm perdas urinárias. E há ali uma espécie de líquido e banho, vamos lá naquela zona, que até acaba por ter contacto com o intestino. E no intestino normalmente estão muitas clamídias que acabam por depois virem para a zona vaginal e provocarem a infecção.
1: E aí nunca mais se curam, não é? Isto é um ciclo vicioso.
3: Ora bem, tem que haver um cuidado e tem que haver um tratamento específico. Quando se trata da infecção urinária, não é só pensar no aparelho urinário, temos que pensar na parte também digestiva, no intestino. E que há uma série de plantas e de fitotrópicos compostos, posso dizer que o EGICAL é um fitotrópico composto que ajuda nisto. Quanto ao tratamento da infecção urinária, eu posso dizer que a arruda e o eucalipto, não só lavagens como tomá-lo, vão ajudar bastante. E vão ajudar bastante não só no trato urinário, como também na parte intestinal, para resolver aquele problema que acabou de dizer. Quanto à parte também dos contágios dos parceiros, vou deixar aqui uma solução, já falei nela, volto a repetir, não é demais. Os chineses, antigamente, por causa de um problema, que as pessoas não podiam ter mais filhos.
1: Da gravidez.
3: A partir do primeiro. O que é que as chinesas descobriram? Que introduzindo na vagina um pouco de sabão, fazia uma espuma e que destruía todas as infecções urinárias, evitava a concepção. Estudos mais recentes provou-se que as mulheres que faziam isto regularmente nem infecções de HIV e HPV tiveram. Isto é um truque muito simples, se as pessoas têm este problema das infecções urinárias e que têm e mudam de parceiros com alguma frequência, podem minimizar. Não há problemas, se houver ardor é porque há algum problema ao nível vaginal, tem que ser tratado, porque senão não há ardor. E isto pode ajudar a resolver muitos problemas. E na dúvida, o fone.
1: Embora o sabão já esteja fora de moda, não é? Antigamente, sim, mas agora o sabão está fora de moda, não é?
3: O sabonete também dá.
1: Ah, pronto.
3: Por causa disso. E é um bom anticoncepcional.
1: Também. Muito bem. Então, doutor, vamos para a planta, o nabo.
3: É verdade. E acaso para dizer, nabos há muitos. Para esta plantita, que faz parte da nossa alimentação. É considerada uma planta bastante fortificante, mas muita gente desconhece que o nabo, por exemplo, em cataplasmas, fazer esmagar o nabo, pode ajudar a aliviar uma dor de uma contusão, pode ajudar a aliviar um problema de uma frunculose. Nunca deitei fora a água de cozer o nabo.
1: Porque... Mas quando o doutor diz que pode aqui amassar o nabo em cru,
3: não, dá-lhe até uma certa cozedura e depois amassá-lo. É mais fácil.
1: Sim.
3: Quanto à água de cozer o nabo, é ótima para problemas também hidropsias, infecções do aparelho urinário, melhora os inchaços. Também, se esmagarmos o nabo e fizermos uma cataplasma aplicado no baixo ventre, atua nas dores menstruais, alivia bastante. E, repito, não deitei fora a água de cozer o nabo, porque ela ajuda a prevenir. A glicose melhora a nossa osteoporose, é um regulador da pressão arterial, é rica em potássio. Por conseguinte, não só vai melhorar a pressão arterial, como vai ajudar a proteger o nosso coração e os outros músculos. Ainda há bocadinho falámos sobre isso. Atua no trânsito intestinal, por conseguinte, melhora a prisão de ventre, não só comer o nabo, como também beber a sua água. Melhora a desintoxicar o fígado. Tem propriedades diuréticas, logo, para quem quiser emagrecer, também vai dar uma ajuda. Tem grandes propriedades antioxidantes que ele tem, contendo a vitamina C, fitoquímicos, ajudam a melhorar muito o nosso sistema imunitário. Por conseguinte, guardem a água de cozer o nabo. Agora, para os tempos que vêm, até destas temperaturas mais altas, é bom para matar a sede. E temos aqui uma belíssima planta que faz parte da nossa alimentação, que nos pode trazer muitos benefícios.
1: Eu dispenso. Detesto nabo. Para mim é o pior legume que há. Legume, sei lá, chame-lhe o que quiser, mas eu detesto nabo.
3: Bom, eu também não é das plantas populares.
1: Eu como todos os legumes, menos nabo. Não consigo mesmo.
3: Mas bebe a água, que tem muitos benefícios. Já
1: e não sabe, não tem aquele sabor horrível.
3: Não tem aquele sabor horrível, porque o nabo tem aquele travo amargo. Mas na cozedura já não temos isso.
1: Passa-lhe, está bem. Pronto, doutor, então hoje vamos ter que ficar por aqui. Para a semana, outros assuntos voltarão à antena. Eu desejo-lhe tudo de bom.
3: Até para a semana. Obrigado pela atenção dispensada dos nossos ouvintes e da sua, claro está. E saúde e sorte. De preferência, se calhar, com alguns trocos no bolso.
1: Também dá jeito. Até para a semana.
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1: Se é a primeira vez que nos escuta, pode acontecer, não é? Então nós temos um número de telefone que está sempre ao seu inteiro dispor. 917-22-6580. Este número também tem o WhatsApp, por isso, se nos quiser enviar uma mensagem, se quiser fazer uma pergunta ao Dr. Fernando Figueiredo, ao Dr. Paulo Lourenço ou ainda ao Dr. Cosme, sinta-se à vontade. Ou para qualquer outro assunto que necessite ou queira. 917-22-6580. E agora vamos à música.

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0: Anda a passear? Ah, está a descansar? Ou está a trabalhar assim como nós? Seja qual for a sua ocupação ou não, o importante é que está connosco e nós ficamos gratos por isso. Vamos fazer mais um intervalozinho, está bem? Voltamos já já.
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1: Só chegou agora para ficar connosco. Ai, o quanto já perdeu. Andava perdido, certamente, e encontrou-nos agora. Pois, para a próxima tem que vir mais cedo. Nós estamos aqui semanalmente, sempre nesta rádio, sempre nesta sintonia, sempre neste horário. Está combinado? Então vamos lá juntinhos até ao fim.

0: Longe de nós, nem pensar. Queremos-lo aqui juntinho, bem juntinho, até ao final. Duas grandes recordações. Primeiro o Filipe Delgado, depois o Império dos Sentados.
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0: Semanalmente, a este horário, temos sempre por cá a Isa Tudela, mas que hoje não pôde estar presente. Então, por isso, vamos acordar com Irã Costa.

0: Acordou certamente de vez, rebolou, dançou. Bom, e agora vamos receber a Isabel Costa.
1: Há perguntas que nos obrigam a parar. 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Mas antes de chegarem ao local da ocorrência, há uma comunidade que pode ajudar a garantir que eles continuam preparados para responder. E é aqui que entra o apelo do Hugo Viana. Um donativo, uma inscrição como sócio, um gesto que pode parecer pequeno, mas que, somado ao de muitos outros, pode fazer a diferença. Não se trata apenas de dinheiro. Trata-se de reconhecer, de dizer aos homens e mulheres que estão disponíveis para ajudar os outros que também nós estamos disponíveis para os ajudar. A maior parte das vezes, lembramo-nos dos bombeiros quando precisamos deles. Talvez seja importante lembrarmo-nos deles também quando não precisamos. 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Agora volta a deixar o desafio, apoiar a Corporação de Bombeiros da nossa localidade através de um donativo ou tornando-nos sócios. Apoiar os bombeiros é também uma forma de cuidar da comunidade onde vivemos. Queres fazer a diferença?

0: E está na hora de lhe dizermos adeus. Acredito que foi com todo o gosto que estivemos mais uma vez a fazer-lhe companhia. É bom estar consigo, é bom receber o seu mimo, o seu carinho que todas as semanas nos transmite. Um grande bem-aja, um beijinho grande e até para a semana.
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3: São 16 horas.
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próximos minutos vamos subir até chegarmos ao número 1. E até lá vamos acompanhar as reentradas e vamos saber as posições dos álbuns, se há novidades, se não há. É o Top 30 fornecido semanalmente pela Associação Fonográfica Portuguesa, que nos cede gentilmente a tabela dos 30 maios. É mais um top que começa agora. No último lugar da tabela dos 30 maios da semana está Arctic Monkeys. O álbum AM estava de fora dos 30 maios. É um regresso à tabela para o último lugar do top. AM, que já conquistou platina. Em 29º lugar, Wet Bad Gang, Ngana Zambi. O álbum que estava de fora também dos 30 maios da semana. É por isso um regresso à tabela para o 29º lugar. Em 28º lugar, Belle com Burondo, o álbum que desceu esta semana 4 posições, pois estava em 24º lugar, está agora em 28º lugar. Em 27º lugar, The Weeknd com Starboy, o álbum estava de fora dos 30 mais, é por isso um regresso ao top, e na tabela está agora em 27º lugar. Em 26º lugar, Noah Kahan, o álbum The Great Divide, estava de fora também dos 30 mais da semana, é um regresso ao top, ocupa agora o 26º lugar. Em 25º lugar, e a manter a mesma posição, já soma 3 platinas, o álbum Afrofado de Slow J. Este é o aclamado terceiro álbum de estúdio do artista. Foi lançado em novembro de 2023. A obra tornou-se, na altura, um dos maiores marcos da música portuguesa contemporânea. Porquê? Porque fundo hip-hop, com sonoridades de matriz africana, junta aqui guitarras e uma carga emocional, como ele próprio já o disse, melancólica, que remete às raízes da identidade luso-africana. O disco foi inteiramente produzido pela dupla Goias, os irmãos António e Henrique Cabral, e reflete uma terra imaginada onde a cor da pele é apenas como a cor do cabelo, abordando temas de identidade, amor e também superação. Vamos ficar com um dos temas que se chama Fogo e que faz parte de Afrofado, de Slow J, que está e mantém o 25º lugar.

Afrofado de Slow J está em 25º lugar na tabela dos 30 mais da semana. E vamos continuar a subir?

13º lugar, Drake com Iceman. O álbum estava em 22º lugar. Esta semana desceu apenas uma posição para o 23º lugar. No 22º lugar,

em Portugal, portanto em colaborações de peso, Plutónio, Prof. Jam, Cripta também, e há músicas que se destacam também neste álbum. Um deles é o tema que vamos ouvir, Estilo de Vida, que faz parte do álbum 94 de Lamar Johnny. Está então em 18º lugar na tabela dos 30 mais da semana. 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Like, what is he going to do next? 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It's going to happen, man. Just don't worry about it. No worries.

concentração, mantém a mesma posição. Em 16º lugar, Michael Jackson, Thriller. Os 40 anos de aniversário, o álbum estava em 11º lugar. Esta semana cai 5 posições para o 16º lugar. Em 15º lugar, e a meio da tabela dos 30 mais, Richie Campbell,

Elephant in the Room, que está em 15º lugar na tabela dos 30 mais da semana. E vamos continuar a subir. E vamos agora subir para o 14º lugar na tabela dos 30 mais. Em 14º lugar, os Linkin Park com Hybrid Theory. Estava no 12º lugar. Estão agora duas posições abaixo no 14º lugar. Acima, no 13º lugar, Isaac, Zigarro e Irmã de Teles com John.

colaborações na sua versão original e gerou também alguns dos maiores hits da década. Vamos então ficar com um dos temas deste álbum, After Hours, The Weeknd, chama-se Too Late.

décimo lugar. No décimo lugar, The Weeknd novamente com o álbum Hurry Up Tomorrow, que estava no último lugar a semana passada. Portanto, deu aqui uma grande subida, um grande pulo mais para cima, agora num décimo lugar, uma subida de 20 posições.

Temos Plutónio com Sacrifício, Sangue, Lágrimas e Suor. Já vai na sua terceira platina. Estava a semana passada no 8º lugar e esta semana garantiu uma subida de uma posição. Meu Deus! É esse o tema que vamos ouvir e que faz parte de Sacrifício, Sangue, Lágrimas e Suor de Plutónio. Está no 7º lugar da tabela dos 30 maios da semana.

Simultâneo é um dos temas que encontramos no álbum Sacrifício, Sangue, Lágrimas e Suor, que está no 7º lugar da tabela dos 30 mais, já vai com a sua 3ª platina. E vamos continuar a subir. Subimos agora para o 6º lugar do top. Sienna Spiro, o álbum Visitor Standard, estava no 9º lugar esta semana, garante uma subida de 3 posições agora para um 6º lugar do top. E chegamos aos 5 mais da semana. Vamos agora descobrir quais são os 5 mais da semana, aqueles que estão no 5º, 4º, 3º, 2º e 1º lugar do top 30. 5, 4, 3, 2, 1. Bem, são os lugares mais apetecíveis, os lugares que ganham aqui mais destaque, os 5 lugares, os 5 mais da semana. Vamos já saber quem ocupa o 5º lugar. 5, 5. Em 5º lugar, os vizinhos.

com mais platinas na nossa tabela dos 30 mais da semana. Portanto, embora esta semana tenha descido uma posição, mas está nos 5 mais da semana. E um dos temas que vamos ouvir chama-se Perfumito Nuevo, é de Bad Bunny, está então na tabela dos 30 mais da semana, ocupa o quarto lugar, o álbum

Bebani, Perfumito Nuevo, um dos temas que encontramos no álbum Deve Tirar Mais Fotos de Bad Bunny, que está em quarto lugar na tabela dos 30 mais, já vai na sua sexta platina, uma mão não chega. Vamos agora continuar a subir. E subimos agora para o terceiro lugar do top. Em terceiro lugar, na tabela dos 30 mais da semana, temos BTS com Harry Young. O álbum está no terceiro lugar, subiu, estava em quarto.

últimas semanas e esta semana volta a repetir e mantém aqui o primeiro lugar dos 30 maios da semana. Um dos temas que vamos ouvir e que faz parte deste álbum chama-se The Core. É o tema que nos vai assim levar nos próximos 4 minutos e meio. A tabela dos 30 mais da semana

vendidos da última semana. Semanalmente, através da Associação Fonográfica Portuguesa, damos a conhecer a tabela dos 30 mais da semana. Acompanhamos as subidas, as descidas, as reentradas e as novidades, quando as há. A semana passada não houve novidades, esta semana fomos pelo mesmo caminho, também não. Vamos lá ver como é que será para a semana que vem. Para a semana que vem, há mais!

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9: 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São 17 horas.
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0: 6 horas.
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2: Boa tarde, seguimos agora para as notícias aqui às 6 da tarde, para esta edição de sábado na antena da Rádio Afifense. Um sábado especial porque é o último sábado de época balnear. Portanto, vai fechar a época balnear. E assim as praias vão deixar de estar vigiadas. Poderemos dizer que a época balnear aqui pela nossa região decorreu da melhor maneira, não houve situações que se viessem a ser registadas, ainda bem que assim acontece. Vamos, portanto, finalizar a época balnear. Hoje, em Afif, há caminhada e trail. É a partir das 7 da tarde, desde o pavilhão David Freitas em Afif, será dada a partida para a caminhada e meia hora depois é o trail. Assim, é uma ação que é organizada pela Associação Desportiva Afifense e que este é um trail e uma caminhada a Santo Sétia. Vamos também recordando que está a decorrer no pavilhão David Freitas o torneio dos fundadores com diversas equipas que estão, portanto, inseridas neste torneio. É precisamente homenagear os fundadores da Associação Desportiva Afifense e também apresentar a equipa sénior que vai disputar o Campeonato Nacional da 3ª Divisão. É assim, ainda está a tempo, a final é amanhã, ainda está a tempo de também dar uma vista de olhos ali pelo pavilhão David Freitas em Afif, porque vai valer a pena, porque temos aqui equipas de alta qualidade, inclusivamente o Belenenses também está aqui a participar e muitas outras. Vamos também recordando que, em termos da informação que faz eco, Eduardo Teixeira, deputado do Chega por Viana do Castelo, questionou o ministro da Administração Interna, Luís Neves, sobre o funcionamento do posto territorial da GNR de Tangil, em Monção. Segundo o deputado, o posto de Tangil deixou de assegurar o funcionamento permanente, passando de 24 horas para um período diário bastante reduzido. Estas são as notícias que trazemos até si. Antes de terminar, também quero recordar que hoje Viana bate forte, e atenção, porque os OHF vão estar a atuar também na Praça da Liberdade, sim, aqui é no palco que está montado na Praça da Liberdade. Ora bem, festas de Vila Praia de Âncora, não se esqueça que hoje é o fogo de artifício à noite e também muita animação, Festival Folclore, organizado pelo Etnográfico de Vila Praia de Âncora, e muita animação promete para Vila Praia de Âncora. Ora bem, eu finalizo aqui este bloco de notícias, já sabe, pode-nos seguir em notícias em radioafifense.pt. Vou também recordando que a Rádio Afifense amanhã vai acompanhar através do Facebook em Afifense FM a procissão da Senhora da Bonança a partir das 3 da tarde, mas antes vamos registar a entrada da fanfarra dos bombeiros famalicenses nas cerimónias que eles fazem para junto dos bombeiros de Vila Praia de Âncora. Esteja atento porque nós vamos estar em direto. Ora bem, agora finalizamos este bloco de notícias porque já vem aí o Filipe Costa com uma mãozinha cheia de novidades para vos contar em seguida. Então, vamos ficar com o Filipe Costa.
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Olá, boa tarde, 18 horas mais 7 minutos. Os HF estão com pressa em entrar, mas irão entrar daqui a pouco. Eles, como disse também o José Carlos Silva, irão estar hoje a atuar também em Viana Castelo, no Viana Bate Forte. Mas ainda bate mais forte esta noite e este fim de semana em Vila Praia de Âncora, não é? Com as festas da Nossa Senhora da Bonança, aqui bem perto de nós. Passamos então também para a informação do estado do tempo, com previsão para o dia de amanhã, mas também para a próxima semana, nesta reta final do verão, a época de verão que termina já no próximo fim de semana, mas vai terminar em beleza, por assim dizer, sempre sol até lá, tempo quente. Aliás, amanhã irá ser o dia mais quente da próxima semana, entre ainda é desta semana, mas dos próximos dias, pelo menos até o dia 21 de setembro, sempre com sol. O dia mais quente, o dia da manhã, para Viana do Castelo 31 graus, para o Porto 32, Braga 36. Ainda a mínima durante esta noite quase é como uma média para esta altura do ano. Viana do Castelo apenas desce aos 18 graus, Porto aos 20, Braga aos 15. Mas também temos muito calor, não é preciso ir a Braga para atingir os 36 graus. Por exemplo, em Ponte de Lima 35 e em Arcos Valdés também 36 graus para o dia da manhã. É como disse, o dia mais quente da semana. Ainda assim, temos também sol, como eu disse, até o dia 21. Amanhã então, para Viana do Castelo, céu limpo, praticamente sem vento, com idêntico ao dia de hoje, um dia muito idêntico ao dia de hoje, apenas com essa pequena subida de temperatura, hoje 30 graus, amanhã 31 em Viana do Castelo, aqui no concelho, como disse, nas regiões do interior muito mais quente. Temos sempre sol e poucas nuvens até ao próximo fim de semana. Na segunda-feira 28 graus, terça 25, quarta 27, quinta 25, sexta 25, também para o próximo fim de semana. No sábado 26, domingo 28 graus. Já para segunda-feira de 21 de setembro estão previstos 27 graus de temperatura máxima. Assim avançamos com as grandes recordações nesta segunda hora do WFM. Continuamos a recordar, como sempre, a década de 80. Avançamos então de início em bom português com o HF Menina. Estás à janela.

0: Recordamos o Jaha com Take On Me. 18 horas mais 25 minutos. E está calor, estamos em tempo de praia, ainda estamos no verão, mas não querem levar o carro até água dentro. Foi o que aconteceu também a um carro com matrícula portuguesa, que ficou preso no areal da Praia de Chancelas, em Poio, no município espanhol de Pontevedra, durante a madrugada de passada quinta-feira. Segundo fontes da Câmara Municipal, o condutor terá entrado pela rampa de acesso à praia, provavelmente por pensar que se tratava de uma via que conduzia a algum alojamento turístico. O veículo acabou por ficar imobilizado na areia e não conseguiu regressar à estrada. De acordo também com o jornal La Razón, o automóvel permaneceu no areal durante mais de 12 horas, tendo sido retirado depois com uma grua a meio da tarde. De resto, também não é o mesmo caso na mesma praia que acontece. A situação também, como eu disse, não é inédita. A 31 de agosto, também outro veículo foi encontrado em circunstâncias semelhantes. A repetição dos casos levantou também dúvidas sobre a forma como está sinalizado o acesso à praia. De resto, o Diário de Pontevedra afirmou que chegou a questionar se teria ocorrido alguma alteração na sinalização que pudesse estar a induzir os condutores em erro. A Câmara Municipal de Poio, contudo, salienta que existe um sinal que indica que a rua não tem saída. Ainda assim, a configuração da rampa pode criar uma percepção enganadora para quem não conhece a zona, fazendo parecer que existe uma continuidade entre a estrada e o acesso ao areal. O que é certo é que o pessoal tem muita mania de querer levar o carro até às ondas, não é? E os carros não são para andar precisamente na areia, nem tão pouco na água, e além de resto é proibido e também punido com coima os veículos no areal. Mas enfim, este também foi mais um caso de uma matrícula portuguesa numa vila espanhola, no caso no areal de Chancelas em Poio, no município de Pontevedra. Vamos avançar neste It For You com mais recordações.
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0: Ao som dos Pet Shop Boys Go West, anteriormente também, entre outros, Bill Medley, I Have the Time of My Life, Roxette de Luke, Belinda Carr's Life, Heaven is a Place on Earth, ainda Irene Cara com What a Feeling, entre outras, além de Born to Be Alive, Pertica Hernandez. Para o sinal horário, comerciais, todo o resto daqui a pouco para 2 horas de Hits for You. Até já.
1: São 7:01.
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Agora sim, olá, boa tarde, 19 horas mais 11 minutos. Está no ar mais um Hits for You até às 9 da noite. Daqui a nada estou a dizer boa noite a esta hora, mas é boa tarde. Mas o que é certo é que estamos em pleno verão. O verão ainda não acabou. Para muita gente que pensava que tinha acabado, não é verdade? Pelo visto está aí de regresso e em força. Hoje 30 graus, amanhã 31 para Viana do Castelo, 32 para o Porto, 36 para Braga, 35 para Ponte Lima. Ponte Lima que também tem as feiras novas este fim de semana, não é? Mas aqui ao lado também, bem perto de nós, em Vila Prada de Âncora, não perder também as festas da Senhora da Bonança. O dia de amanhã irá ser bastante idêntico ao de hoje, apenas com um pouco mais de temperatura. Dos 30 de hoje passa para os 31 então de amanhã, no concelho de Viana do Castelo, aqui junto ao litoral. Teremos continuação de tempo quente, com céu pouco nublado ou limpo, vento em geral fraco, também praticamente vento sem vento no dia de amanhã, idêntico ao dia de hoje. E não há muito mais a dizer, apenas então que temos muito calor pela frente. Na próxima semana, sempre com céu praticamente limpo, poucas nuvens no céu também. Temperaturas máximas na segunda-feira 28, terça 25, quarta 27, quinta 25, sexta 25. Próximo fim de semana 26 no sábado, 28 no domingo e 27 para segunda-feira, dia 21 de setembro. É entre 20 e 21 de setembro, não é? Que entra a estação de outono. Pelo menos o verão vai se despedir em grande. É o que temos então para os próximos dias em relação ao estado do tempo. Regresso também, não se esqueçam hoje, a partir das 8h30, mais um set especial para o It's For You do DJ Bruno Pereira. O grande Bruno Pereira, então, que também tem o seu programa entre as 11 e a meia-noite. O programa de Dance House Music non-stop entre as 11 e a meia-noite. Podem conhecer o trabalho do DJ Bruno Pereira e o projeto molopo.band.com na internet para saber as novidades então do nosso DJ residente aqui na Rádio Fifense. Estava aqui a dar uma vista pela nossa playlist. Encontrei este tema aqui e falar em DJs, não é? Vai este para vocês logo de início então com Roman Flagel e este Get Nosh. Bom fim de semana.

0: É verdade que eram outros verões, mas que verões quentes! Ao som de Mr. President, Coco Jumbo, Clay Heaty, Summer is Magic, Paradiso, Pailando, David Tavares, Summer Love. Correu ano 2006. Ainda vimos Safri Du e Roman Flagel com Get Notch. Agora vamos para os comerciais e já volto daqui a pouco com mais algumas músicas de verão. Ainda não acabou o verão.
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Coisa de verão, a 4 minutos para as 8, Afrojack Summer Thing com Pitbull. Alguns temas quentes também na sequência com Milk Sugar Vai com Deus, Ei Nananá, Underdog Project Summer Jam. Temos também a Lou Bega Mambo No. 5. Também Corona, a brasileira Corona com The Rhythm of the Night, um dos grandes sucessos de verão da altura e também, claro, em brasileiro, ela na altura brasileira então com esse tema The Rhythm of the Night. Vamos

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Já estou de volta para a segunda hora do It Foi You. Isto foi mais rápido do que o que eu estava a contar, com que o sistema me estava a informar, mas pronto. Tudo certo, seguimos em frente com uma hora em cheio de música pela frente. Às 8h30 já sabem, a set especial DJ Bruno Pereira. Ele que vai estar também aqui entre as 11 e a meia-noite para o seu set House Music Non-Stop, entre as 11 e a meia-noite, como disse. E também podem saber tudo sobre ele, sobre o seu projeto na internet, em malopo.bandcamp.com. Teremos a música daqui a pouco. Daqui a pouco, com um grande tema de verão, nas noites de verão, vão relembrar Summer Moon, versão house para os Africanism All Stars. Assim, por nome, pode não vos querer dizer nada, mas daqui a pouco certamente serão lembrados deste tema dos Africanism All Stars, Summer Moon. Antes disso, noites de verão, também dias de verão pela frente. O dia da manhã não é exceção. Aliás, o dia da manhã é o mais quente dos próximos 8 dias. Ainda mais quente que o de hoje. Hoje 30 graus em Viana do Castelo. Para amanhã estão previstos 31, 32 no Porto, 36 em Braga. Por exemplo, 35 em Ponte Lima, 36 em Arcos Valdevez. Também nos concelhos de Viana do Castelo, nos concelhos do interior. Tempo, como é natural, mais quente ainda. Durante esta noite, praticamente não deixa a temperatura mínima além dos 18 graus em Viana do Castelo, 20 no Porto, um pouco mais fresca em Braga, deixa até aos 15. Até o dia 21 de setembro, dia do adeus do verão, época verão, entrada no outono. Sempre com sol, poucas nuvens, na segunda-feira 28 graus, terça 25, quarta 27, quinta e sexta-feira 25, no próximo sábado 26, domingo dia 20, 28, e no dia 21 de setembro 27 graus, temperatura máxima prevista, sempre como eu disse, com tempo seco, sol e muito calor. Vamos então agora ao futebol. Primeira Liga, até o momento, no dia de ontem, Nacional 1, Alverca 3, Casa Pia 1, Futebol Clube Porto 3. Já daqui a pouco, às 8h30, jogam o Académico Viseu, Vitória Guimarães. Amanhã, mais jogos, às 6 da tarde, o Arouca, Santa Clara, Benfica, Gil Vicente. E às 8h30, Famalicão, Sporting. Termina a jornada na segunda-feira, 7h15, Rio Ave, Estrela da Amadora, 8h15, Moreirense Marítimo, 9h15, Sporting Braga, Estoril, último jogo desta sexta jornada, aliás. Outros campeonatos por essa Europa fora. Ontem Sevilha 1, Valência 0. Estou a falar aqui da Liga Espanhola, aqui ao lado. Destaque para hoje também, nesta altura, ainda a jogar o Elche 1, Atlético Club 1. Jogou-se hoje também o Osasuna 0, Espanhol 2. É resultado final. Destaque para esta Liga Espanhola amanhã à 1, Celta de Vigo, Málaga. Também destaque para as 3h15, Levante, Barcelona. E Real Sociedade Atlético de Madrid amanhã às 8. Na segunda-feira termina a jornada com Vila Real Real Betis. Atenção, não me posso esquecer, está-se a jogar nesta altura. Começou às 8 o Real Madrid Rayo Vallecano. Real Madrid treinado pelo português José Mourinho. Mais um jogo nesta quinta jornada da Liga Espanhola. Real Madrid vai Rayo Vallecano a jogar-se nesta altura. Início às 8 da tarde. Liga Francesa, já ontem Rennes 1, Marselha 0. Já hoje também final Estrasburgo 1, Mónaco 1. Está-se a jogar nesta altura. Também o Paris FC Lyon, entre outros. Amanhã há destaque para as 2 da tarde Lille-Troyes. E às 8h15 parece-se a jogar à frente ao Paris Saint-Germain. Passando para a Liga Inglesa, também mais uma jornada, é quarta. Quase jogada, quase, entre aspas, menos 4 jogos, mas a maior parte dos jogos realizados hoje, destaque para o empate do Chelsea em casa frente ao Hull City, 2-2. Também o Crystal Palace 2, Ipswich Town 3, jogo com mais golos da jornada. Liverpool não foi além do empate 0-0 frente ao Fulham. Bournemouth 2, Brentford 2. Destaque também para o 0-0 do Tottenham Everton. Nesta altura a jogar-se o Sunderland Arsenal. Jogo da jornada amanhã às 4h30 da tarde. Tira-teimas da cidade de Manchester. O derby entre Manchester United e Manchester City. Jogo a começar às 4h30 hora portuguesa. Termina a jornada na segunda-feira com Leeds United Newcastle. Jogo às 8 da tarde. Para fechar apenas a Liga Italiana.
Ontem Venezia 2, Fiorentina 4. Já hoje o Lazio 2, AC Milan 2. Está-se a jogar nesta altura o Atalanta Cagliari. Amanhã às 5 da tarde, destaque para o Nápoles Bolonha e às 8 menos um quarto Sassuolo Juventus. Termina a jornada na segunda-feira com um dos destaques, às 5 e meia o Turino a jogar frente ao Roma. 8 menos um quarto jogam Inter de Milão Udinese. Agora sim, tudo dito. Passamos neste Hits for You até às 9 da noite. 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
1: Em caminho, o município concluiu a primeira fase para a instalação de abrigos para colónias de gatos errantes em 4 equipamentos já colocados em Caminha, Moledo e também em Vila Praia de Angra. É uma medida que integra a Estratégia Municipal de Bem-Estar Animal, Saúde Pública, proporcionando melhores condições aos felídeos, acompanhando também o programa Capturar, Esterilizar e Devolver. Liliana Silva, autarca de Caminha, destaca a importância de uma gestão integrada e sustentável na zona costeira e defende maior articulação entre conhecimento científico, políticas públicas do território no 12º Congresso sobre Planeamento e Gestão das Zonas Costeiras dos Países da Expressão Portuguesa, organizado pela Associação Portuguesa de Recursos Hídricos. Este 12º Congresso, organizado pela Associação Portuguesa de Recursos Hídricos, decorreu na Faculdade de Engenharia da Universidade do Porto e contou com a participação da Presidente da Câmara de Caminha na Mesa Redonda. Em Caminha, a oficina criativa de construção de marionetas estão de volta e as inscrições já se encontram abertas. Assim, entre as 10 e o meio-dia, as crianças e famílias vão poder criar a sua própria marioneta com destruir o mundo mágico do teatro de formas animadas. Vai acontecer já no próximo dia 27, entre as 10 e o meio-dia, na Ludoteca de Vila Praia de Âncora. Entre os dias 17 e 19 deste mês, o Teatro Municipal Sá de Miranda, na cidade de Viana do Castelo, recebe o AIRP 2026, um dos principais cursos internacionais sobre a radiologia. Assim, durante 3 dias, Viana do Castelo vai ser o ponto de encontro de especialistas médicos em formação nacional e internacional para um programa dedicado à atualização científica, à análise de casos clínicos radiológicos complexos e à partilha de conhecimento e experiências. É organizado pela Sociedade Portuguesa de Radiologia, em colaboração com o American Instituto de Radiologia. O curso promove a correlação entre a imagem médica e a anatomia patológica, com sessões dedicadas a outras áreas de imagem, gastrointestinais e também músculo-esquelética, incluindo tumores ósseos. O evento conta com o apoio da Câmara de Viana do Castelo, da Unidade Local de Saúde do Alto Minho, através do seu serviço de radiologia. O município de Caminha foi distinguido pela Federação Nacional de Associações Juvenis com o selo de Município Amigo da Juventude na categoria de 4 estrelas, um reconhecimento que destaca o compromisso do Conselho com a implementação de políticas da juventude estruturadas, sustentáveis, centradas nos jovens. Esta distinção reforça a visão do município por uma juventude mais participativa, integrada e preparada para os desafios do futuro.
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0: São 10 horas e 47 minutos.
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